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9: Top 30 de volta, décima posição. Country Beat, Mari Fernandes. Um peão desce.
10: Décima posição.

0: Rapaziada do BTS na sétima posição, Swim. Você ouviu também Pedro e Benício com Lembrança Boa, Adela com In LA. E na décima posição, Country Beat e Mari Fernandes, Parceria das Boas, Um Peão Desse. Rápida pausa e na volta mais Top 30 aqui.
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18: 914. 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

LJ Records, Eu Te Seguro, terceira posição, terceira mais tocada. Na quarta, Murilo Huff e Matheus Fernandes, Só Com Ela. Na quinta, Cat's Eye, Animal. E na sexta posição, João Gustavo e Murilo e Grelo, com Postinho de Gasolina. Rápida pausa e na volta, a vice, a campeã da semana.

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10: 927.
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12: Top 30 de volta, segunda posição agora. Piel todo tatuado.
13: Segunda posição.
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Zé Neto e Cristiano, cadeira cativa, primeiríssimo lugar aqui na parada. Na segunda posição, Geninho e Mariana Fagundes com um peão todo tatuado. E acabou! Mas não fica triste não, semana que vem tem mais Top 30 por aqui. Comigo, seu amigo Luiz Fernando. Muito obrigado pela sua audiência, uma boa semana, fica na paz e até o próximo programa. Tudo de bom, tá? Tchau, tchau.

0: 9933.
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0: 9:33.
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1: 10:26.
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0: 10h47.
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2: 10:50.
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16: 11:07.
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14: 11:25.
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você ligado com a Rede Nova de Comunicação e o nosso Nova Moments, te fazendo companhia das 10 às 2 da manhã, aqui na 104,5 de domingo a quinta. 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
1: 11:40.
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1: 11:55.
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1: 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Meia-noite e 20.
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0: Meia-noite 38. Radio Nova. Meia-noite 38.
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0: 6:54.
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1: 1:11.
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4: Pra você que tá no trabalho nessa noite, boa noite pra você, obrigado pela sua companhia. Motoristas de aplicativo, taxistas, você que tá aí de plantão, ligado com o som da Nova, obrigado pela sua companhia. É o nosso Nova Moments. Até as 2 horas da

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1: 1:27.
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1: 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Obrigado pela sua companhia.

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Boa noite para você.

0: 1:59.
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1: 3 e 16.

0: 3:59.
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1: 4:14.
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1: 5:14.

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16: 5h39.
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19: 5:56.
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2: Olá, queridos ouvintes, aqui quem fala é o Padre Reginaldo Manzotti. Nesta segunda-feira, espero que você esteja gostando e realmente é um momento de graças e bênçãos do céu. 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Eu estarei nessa segunda-feira acolhendo todos os pedidos de oração e os novos associados. Evangelizar é Preciso. Bom dia, queridos irmãos e irmãs, nesta segunda-feira. Como é que está o seu despertar nesta segunda-feira, com todos os desafios, com todos os momentos e dificuldades? Mas olha, eu digo para você já no início desta manhã, confie em Deus. Deus proverá uma semana abençoada. Em nome do Pai, do Filho e do Espírito Santo. Amém. Senhor, razão de nosso existir e ponto de chegada de toda nossa busca humana e existencial. No início desta manhã, queremos pedir a nossa própria conversão. Dai-nos, Senhor, a graça da verdadeira conversão. Ó Deus, por intercessão de Santa Mônica e Santo Agostinho, dai-nos a graça da verdadeira conversão. Ó Santa Mônica, que pela oração e pelas lágrimas alcançaste de Deus a conversão de vosso filho e de vosso marido, olhai para o meu coração amargurado e nesta manhã eu coloco esta pessoa em particular para que possa ser abençoada também com a conversão. Santa Mônica, que perseverou na oração e é um exemplo e modelo de mãe, que vossas orações se juntem às minhas para comover o bom Deus, a fim de que Ele, Deus vivo e verdadeiro, faça com que esta pessoa, por quem rezo, possa voltar ao bom caminho. Ó Deus, por intercessão de Santa Mônica, chame de volta à casa paterna este filho pródigo. Dai-me, ó Deus, por intercessão de Santa Mônica, esta alegria e serei para sempre agradecido. Nesta manhã, reze comigo, oremos. Ó Deus, consolador dos aflitos, saúde dos que em vós esperam, que aceitaste misericordiosamente as piedosas lágrimas da bem-aventurada mãe Mônica pela conversão do filho Agostinho e do marido Patrício, concedei-nos pela vossa intercessão que choremos nossos próprios pecados e encontremos a indulgência de vossa graça. Por nosso Senhor Jesus Cristo, vosso Filho, na unidade do Espírito Santo, e rezemos um Pai Nosso, pedindo a nossa conversão

0: a conversão dos nossos familiares. Pai nosso, que estais no céu, santificado seja o vosso nome, venha a nós o vosso reino, seja feita a vossa vontade, assim na terra como no céu. O pão nosso de cada dia nos dai hoje, perdoai-nos das nossas ofensas, assim como nós perdoamos a quem nos tem ofendido, e não nos deixeis cair em tentação, mas livrai-nos do mal. Amém. O Senhor esteja convosco. Ele está no meio de nós. Que nesta manhã a bênção de Deus recaia sobre todos. Abençoe a água pela efusão do Espírito Santo, a roupa dos enfermos, as fotos de família e a jornada de trabalho. Em nome do Pai, do Filho, do Espírito Santo. Amém. Santa Mônica, rogai a Deus por nós. Amém.
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1: Bom dia aos nossos ouvintes, programa Palavra de Deus, com o Evangelho do dia. Hoje, terminando o mês das vocações, né? Segunda-feira, dia 31 de agosto. O Senhor esteja convosco, Ele está no meio de nós. Evangelho de Jesus Cristo, segundo Lucas, glória a vós, Senhor. Naquele tempo veio Jesus à cidade de Nazaré, onde se tinha criado. Conforme seu costume, entrou na sinagoga e levantou-se para fazer a leitura. Deram-lhe o livro do profeta Isaías. Abrindo o livro, Jesus encontrou a passagem que está escrito: O Espírito do Senhor está sobre mim, porque Ele me consagrou com a unção para anunciar a boa nova aos pobres. Enviou-me para proclamar a libertação aos cativos e aos cegos a recuperação da vista, para libertar os oprimidos, para proclamar o ano da graça do Senhor. Depois fechou o livro, entregou-o ao ajudante e sentou-se. Todos os que estavam na sinagoga tinham os olhos fixos nele. Então começou a dizer-lhes muitas coisas. Hoje cumpriu-se esta passagem da Escritura que acabaste de ouvir. Todos davam testemunho a seu respeito, admirados com as palavras cheias de encanto que saíam de sua boca, e diziam: Não é ele o filho de José? Jesus, porém, disse: Sem dúvida, me repetis o provérbio: Médico, cura-te a ti mesmo. Faze também aqui em tua terra tudo o que ouvimos dizer e fizesse Cafarnaum. E acrescentou: Em verdade eu vos digo, nenhum profeta é bem recebido em sua pátria. De fato, eu vos digo, no tempo do profeta Elias, quando não choveu durante 3 anos e 6 meses, houve grande fome na região. Havia muitas viúvas em Israel. No entanto, nenhuma delas foi enviada a Elias, senão a uma viúva que vivia em Serepta, na Sidônia. E no tempo do profeta Eliseu, havia muitos leprosos em Israel. Contudo, nenhum deles foi curado, mas sim Naamã, o filho, o sírio. Quando ouviram estas palavras de Jesus, todos na sinagoga ficaram furiosos, levantaram-se e o expulsaram da cidade, levaram-no até o alto do monte, sobre o qual a cidade estava construída, com a intenção de lançá-lo no precipício. Jesus, porém, passando no meio deles, continuou o seu caminho. Palavra da salvação, glória a vós, Senhor. O caminho do anúncio do Evangelho, né, com esses temas aí, né? E me consagrou para a unção, não, me consagrou com a unção para anunciar a boa nova aos pobres. E mais um tema, né? Nenhum profeta bem recebido em sua pátria. Então, aí a nossa missão é grande, né? Temos pelo batismo essa unção, temos essa missão, né, de cumprir com a obrigação de um cristão que seja ativo, né, servo, fiel, discípulo e missionário do Senhor, como a igreja nos propõe. E São Paulo já diz, né, no seu evangelho, na sua leitura, Paulo nos lembra que a pregação do evangelho não depende da eloquência ou do prestígio humano, mas do poder do Espírito Santo, né? Me consagrou com a unção do Espírito Santo, né, para anunciar. A força da palavra de Deus se manifesta na simplicidade e na sinceridade, permitindo que brote a fé no coração das pessoas, independente da eloquência ou da retórica humana. No Evangelho, Jesus, na sinagoga de Nazaré, revela o cumprimento da Escritura em sua própria vida. Sua missão é anunciar a libertação, consolar os oprimidos, proclamar o tempo da graça. Mesmo diante da rejeição da sua própria cidade, que não o aceita, não o acolhe, ele permanece firme, mostrando que a fidelidade ao plano de Deus exige coragem e perseverança. Assim, se nós queremos ser bons fiéis a Jesus, ou fiéis a sua, o que ele nos propõe, né? Precisamos confiar na força da palavra de Deus, meditar com atenção, permanecer firmes naquilo que Deus nos chama a viver, e a fé se fortalece na simplicidade, na doação sincera e na presença, permitindo que a graça divina se torne real em nossa vida e na vida daqueles que nos cercam, e que assim seja. E tenham todos um bom dia.
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19: 6:36.

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1: Bom dia, ouvintes. Segunda-feira, 31 de agosto de 2026. Estamos no último dia do oitavo mês do ano. Eu sou Rômulo Fernando, cumprimentando você neste início de semana. Que você tenha uma excelente segunda-feira. E começa agora, então, o programa Notícias da Manhã, oferecimento Loja Certa e também Marcos Veículos. Para início de conversa, vamos com a seguinte informação. Relator do Senado rejeita emendas e mantém texto da Câmara pelo fim da escala 6x1. O relatório apresentado na última quinta-feira reduz a jornada de trabalho para 40 horas semanais. Ouça.
2: O relator da proposta que prevê o fim da escala de trabalho 6x1 no Senado, Omar Aziz, apresentou o relatório nesta quinta-feira na Comissão de Constituição e Justiça, mantendo o texto aprovado pela Câmara dos Deputados. A votação na CCJ está prevista para quarta-feira. Ao todo, foram rejeitadas 12 emendas apresentadas durante a tramitação no Senado. Com isso, o relator optou por preservar a versão aprovada pelos deputados, sem alterações no conteúdo principal da proposta. A medida estabelece a redução gradual da jornada de trabalho de 44 para 40 horas semanais e garante 2 dias de descanso por semana sem redução de salário. A oposição promete obstruir a votação e fazer pedido de vista, isto é, pedir mais tempo para analisar a proposta. O senador catarinense Hermes Klan, do PL, membro suplente da CCJ, defende a livre negociação entre patrões e empregados.
3: Eu sou favorável à livre negociação. Se o empregado quiser trabalhar 6x1, 5x2, 4x3, ele vai escolher. Que não venha por uma imposição. Isso vai acarretar em custo. Que não venha por um caminho que seja uma regra constitucional. Não. Tem que estar livre para todos, patronal e empregados.
2: O tema é considerado prioritário pelo governo e está entre as pautas previstas para o esforço concentrado do Congresso na próxima semana. Com a rejeição das emendas, a expectativa agora é que o relatório avance na Comissão de Constituição e Justiça do Senado. Se aprovado sem mudanças, o texto poderá seguir para o plenário.
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1: E o Tribunal Superior Eleitoral aprova o envio de tropas federais para as eleições em 5 estados brasileiros. O reforço foi pedido por municípios e tem aval dos governos estaduais. Vamos à matéria.
5: O Tribunal Superior Eleitoral aprovou o envio de tropas federais para garantir a segurança do primeiro turno das eleições de outubro em 5 estados. As tropas das Forças Armadas serão enviadas para municípios de Tocantins, Piauí, Ceará, Acre e Rio de Janeiro. O TSE ainda vai informar quais cidades vão receber os reforços. O envio contou com o aval dos governos estaduais e foi solicitado pelos tribunais regionais eleitorais. O pedido de tropas ocorre quando o município informa à Justiça Eleitoral que não tem capacidade de garantir a normalidade do pleito com o efetivo policial local. O Ministério da Defesa ficará responsável pela logística da operação. O primeiro turno será no dia 4 de outubro, quando serão escolhidos deputados federais, estaduais, distritais, governadores, senadores e o presidente da República. O segundo turno está marcado para o dia 25, onde houver necessidade. De acordo com o TSE, 158 milhões de eleitores estarão aptos a exercerem o direito de votar.
1: Ainda sobre eleições, a desinformação ganha atenção com a proximidade do período eleitoral. A recomendação é verificar a origem dos conteúdos e buscar fontes confiáveis antes de compartilhar informações. Ouça Vanessa Carini.
6: Com a proximidade do período eleitoral, aumenta também a preocupação com circulação de informações falsas, principalmente nas redes sociais. Conteúdos sem origem confirmada podem influenciar escolhas, atingir reputações e gerar consequências para quem produz ou compartilha esse tipo de material. O alerta faz parte da nova campanha da Acaerte, Notícias Falsas, Danos Reais, e que está sendo divulgada em diferentes meios, incluindo as redes sociais oficiais, além de spots de rádio. O vice-presidente de marketing da Acaerte, Adriano Araldi, destaca a importância da responsabilidade de cada cidadão diante das informações que recebe.
7: A campanha Notícias Falsas, Danos Reais, promovida pela Acaerte, é uma iniciativa que visa conscientizar a sociedade sobre os impactos da desinformação e a responsabilidade de cada cidadão antes de compartilhar qualquer conteúdo. Ao mesmo tempo, valoriza o papel do rádio e da televisão como fontes de informações confiáveis, que trabalham com apuração, com profissionais identificados e com compromisso com a verdade. Principalmente agora, né, no período eleitoral, quando a circulação de informações falsas pode influenciar escolhas e gerar consequências legais. Então, reforçar a importância de parar, verificar e confirmar é também fortalecer o jornalismo profissional e a democracia.
6: O desembargador eleitoral do Pleno do TRE de Santa Catarina e presidente do Comitê Gestor do Programa Permanente de Enfrentamento à Desinformação, Márcio Fontes, explica como essa verificação pode ajudar a reduzir os efeitos da desinformação.
8: A verificação de informações divulgadas, especialmente pelas mídias sociais, é fundamental para garantir a integridade do conteúdo que circula e reduzir a desinformação e seus efeitos nocivos. Várias instituições se propõem a fazer verificação de notícias e hoje há um sem número, não só de portais de notícias e de informações, mas de instituições, como eu acabei de mencionar, e mesmo na comparação de notícias sobre os mesmos fatos é que se pode obter uma maior segurança sobre a procedência dessas notícias. Ao mesmo tempo, a divulgação de informações falsas gera sim responsabilização, pode gerar responsabilização. A desinformação, se for tomada no seu conceito de algo intencional, doloso, orquestrado, quando afeta a propaganda eleitoral, pode gerar consequências não só no âmbito eleitoral, mas também no âmbito penal e no âmbito civil, né, de responsabilização, indenização por dano moral, etc.
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1: E um ranking revela o nível de competitividade dos estados brasileiros. E pela primeira vez, Santa Catarina lidera esse ranking. A matéria é de Bruno Moreira.
11: Santa Catarina aparece pela primeira vez na liderança do ranking de competitividade dos estados, elaborado pelo Centro de Liderança Pública, o CLP. São Paulo ficou na segunda posição após 14 anos consecutivos como líder e o Paraná manteve o terceiro lugar. O resultado foi divulgado na quinta-feira, dia 27 de agosto, durante evento na capital paulista. O diretor-presidente do CLP, Tadeu Barros, destaca alguns dos movimentos observados nesta edição.
12: O ranking se organiza por pilares, por áreas temáticas. Uma área temática extremamente pesada aí no ranking é segurança pública. E Santa Catarina vem há algum tempo em primeiro lugar. Ela mantém esse ano essa posição e São Paulo cai um pouco. Rio Grande do Sul, Piauí, Espírito Santo chegam à sua melhor posição na história do ranking. Santa Catarina, obviamente. É difícil da gente conseguir, numa edição, ver tantos estados alcançando o seu ápice.
11: Os resultados do ranking podem ser utilizados como referência para o planejamento dos estados. Segundo o CLP, 25 das 27 unidades federativas utilizam as informações para tomada de decisão ou avaliação de políticas públicas. O estudo é acompanhado por iniciativas que buscam identificar ações capazes de melhorar os indicadores. Tadeu Barros também avalia que o ranking mostra uma divisão do Brasil.
12: Se a gente olha para o top 10, a gente só vê estados do Sudeste, Sul e Centro-Oeste. E abaixo do top 10 a gente vê Norte e Nordeste. A gente tem visto uma evolução grande dos estados Norte e Nordeste, mas o passivo é muito grande. O primeiro estado hoje do Norte e Nordeste é o Ceará, que é o 11º, então ele está fora do top 10. Então é algo que a gente tem que estar de olho aí, a gente vê uma melhoria, mas o nosso passivo, o nosso histórico ainda, ele é perverso com isso.
11: Mais detalhes e o resultado completo estão no site rankingdecompetitividade.org.br.
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1: E eu encerro o programa de hoje falando sobre saúde e o aumento de 155% nos casos de hanseníase. Acende o alerta aqui em Santa Catarina. Dados da Secretaria de Estado da Saúde apontam alta expressiva no primeiro semestre. A notícia é com Carol Denardi.
13: O estado catarinense registrou 125 novos casos de hanseníase no primeiro semestre de 2026, contra 49 no mesmo período do ano passado. Segundo o Sistema de Informação de Agravos de Notificação da Secretaria Estadual da Saúde, esse salto de 155% se concentrou principalmente em Caçador, Lebon Régis e Itapoá. A médica infectologista, doutora Regina Valim, que é gerente na Diretoria Estadual de Vigilância Epidemiológica, analisa esse cenário.
14: Está havendo um aumento de sensibilidade para diagnóstico da doença. Não dá para a gente falar simplesmente que estamos aumentando o número de casos, porque o que a gente observa é que esses aumentos ocorrem em locais onde tem profissionais capacitados e bastante sensíveis para o diagnóstico da hanseníase. Então, provavelmente, a gente pode até ter um aumento de número de casos. Mas o que a gente tem observado é justamente isso. É um aumento da sensibilidade para o diagnóstico da hanseníase.
13: Transmitida pelo ar, a hanseníase exige atenção aos sinais.
14: A hanseníase, ela é uma doença bastante complexa. Ela perde sensibilidade para dor, a sensibilidade de contato no local da lesão. Então, tem essas manchas na pele que são bastante características da hanseníase. Mas tem uma forma da hanseníase que a gente chama que é uma forma neurológica pura, que geralmente se manifesta com dormência, com perda de sensibilidade do membro, o formigamento, então que pode se confundir muito com outras doenças.
13: Como não existe vacina, a prevenção depende de examinar quem convive com o doente, segundo explica a doutora Regina Valim.
14: A partir de cada diagnóstico, se faz a avaliação dos contatos.

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0: 7:25.
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0: bom dia para você, seja muito bem-vindo, seja muito bem-vinda sempre. Claro, aqui na ZYD 735, operando em 104,5, 9 FM, a mais ouvida, a mais curtida, a mais potente do seu rádio. 40 anos no ar. 40 anos. 40 anos de muito som, 40 anos de muita emoção. Segunda-feira, dia 31 de agosto, ano 2026, termômetros marcando 16 graus nesse momento, aqui no luxuoso Castelinho da Comunicação. 97% umidade relativa do ar, ventos de 6 km por hora. Hoje chuva a qualquer hora nessa segunda-feira. Assim como ontem, né, gente? Infelizmente ainda tem chance aí de temporais, com chuva mais forte em Santa Catarina, com granizo, com ventania. Então a gente tem que ter atenção nessa segunda, pelo menos até a noite, né? Então a gente tem que ter atenção especial ao tempo, porque, claro, além do volume de chuva que deve ser grande em boa parte de Santa Catarina, em Mafra deve chover dentro de instantes, né? As instabilidades já se aproximam nesse momento aqui da cidade de Mafra, o tempo já vem mudando, a gente deve ter chuva aí nos próximos minutos e, claro, ela deve persistir durante toda essa segunda-feira. Infelizmente, o que ninguém gosta, aqueles temporais, né, com granizo, com ventania para parte do estado, né, gente? Lembrando que o granizo e a ventania são pontos isolados, mas eles devem acontecer, assim como infelizmente aconteceu na Grande Florianópolis, em Biguaçu, onde uma chuva de granizo muito forte, né, no final de semana, assustou lá moradores. Granizo de médio para grande aconteceu aí na capital catarinense, vento muito forte também no oeste, chuvas torrenciais no sul do estado, assim como Criciúma também. Então a gente está em alerta nessa segunda-feira para as condições meteorológicas e, claro, dentro do canal aberto a gente vai trazer a previsão completa do tempo para você nessa terça-feira, que durante todos os dias hoje é o dia que exige mais atenção em todo o estado de Santa Catarina. Hoje, dia do nutricionista. Para você, nutricionista, um abraço, parabéns aí pelo seu dia. Tá liberadaço aí o WhatsApp da Nova para você participar com a gente no 36423955. Convidando você também a acessar o nosso portal redenova.fm.br. Baixar também o nosso aplicativo, que tá lindo, tá maravilhoso, numa interface bacana. Baixe agora mesmo o aplicativo da Rede Nova de Comunicação e venha se deliciar com as emissoras da Rede Nova. 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Uma grande semana para você, viu, gente? Uma semana produtiva, uma semana repleta de realizações, uma semana cheia de saúde, que é o mais importante também. Capricha aí, meu garoto, capricha, minha garota, que nós estaremos, claro, aqui no palco da vida para lá aplaudir você de pé. 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Senhoras e senhores, como diria Fiore Giliotti, abrem-se as cortinas e começa o espetáculo. Momento sertanejo na manhã dessa segunda-feira carrancuda, aqui na mola propulsante do Planalto Norte Catarinense, está entrando no ar.
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4: 7:37.
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1: É o Momento Sertanejo com Victor e Matheus, com Munhoz e Mariano, promoção. 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
3: 7:41.
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1: 7:42. Nota de falecimento. A funerária em vida comunica o falecimento de Corina Isaura Zanelato Coppi, ocorrido ontem com 96 anos. Está sendo velada na capela em vida. Seu sepultamento se dará hoje às 15h para o cemitério de Rio Negro. Funerária em vida comunicou com pesar o falecimento de Corina Isaura Zanelato Coppi. A mesma era mais conhecida por Dona Corina.
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3: Sete e quarenta e três.
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1: Tia Chaleira na Nova.

0: 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Daqui a pouquinho tem mais.
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16: 7h57.
0: 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Momento Sertanejo. Vou trazer aqui bem rapidinho, gente. Tem já bastante gente participando aqui com a gente na manhã dessa segunda-feira. Chove nesse momento, raios e trovões. Já são ouvidos aqui na mola propulsante. do Planalto Norte Catarinense. Lembrando que hoje, segunda-feira, é o dia que exige mais atenção aí na meteorologia, né, gente? Hoje nós temos previsão de altos volumes de chuva e, claro, alguns temporais em Santa Catarina também, né? Deixa eu mandar um beijo aqui pra Sônia Faustino, né, Sônia? Tá ligadão com a gente aqui no Som da Nova. Uma boa semana. Obrigado pela companhia. Tamo juntos aqui em 104,5, tá bom? Lucy Merenit Schwentner, com a gente também no Som da Nova. Seja bem-vinda. Obrigado pela companhia. Kowalski na melhora. Boa semana, meu garoto. Obrigado por estar com a gente aí também. Bom dia, Thiago, ouvintes da... Adoramos participar da programação, pelo prazer de ouvir vocês. A premiação do aniversário da rádio é só um detalhe. Boa semana, que Deus abençoe nós todos e proteja a gente diante desses temporais. Verdade, Janice. Um abraço carinhoso para vocês, uma boa semana. Como diriam os antigos, que venha só chuva, né? O resto não tem necessidade. Bom dia, Thiago. Uma feliz e produtiva semana para todos nós. Grande abraço especial para os meus filhos, Hélio, Gustavo e Gabriela, e para Adriana, que já está em atividade lá em Rio Negrinho, ouvindo a... Valeu, Hélio. Um abraço, garoto. Boa semana para vocês, para a família, nossos ouvintes assíduos aqui também da 104,5, né? Tudo de bom. Bom dia. Eu aqui passando a desejar uma semana abençoada a todos os ouvintes da melhor da região. Bora trabalhar. Mais uma semana em Campo do Tenente. Zilda Nunes. Tudo bem, Zilda? Beijo pra vocês e uma boa semana. Deus abençoe sempre. Manda abraço aí pro meu amigo Jefferson, que trabalha na UPA. Também para as crianças aí do Tio Ag, todo mundo na Nova. Valeu. Bom dia, Thiago. Alma limpa, leve e pura. É assim que devemos começar todos os nossos dias, para que somente o que for sincero, transparente e verdadeiro permaneça em nossas vidas. Excelente semana para todos, com muitas bênçãos. Beijos para Isabel e para Tana, da cozinha da Linha de Vidros. Beijos da Cléo Pimentinha. Obrigado, Cléo. Beijo para vocês aí também. Uma excelente semana. Obrigado pela companhia aqui no Som da Nova. Câmbio.
12: Bom dia, Thiago Escrenso, que é o Aristeu Veiga. Manda um alô para todo mundo que já na escuta, para todos os meus colegas, para vocês da rádio. Uma segunda-feira abençoada por Deus. Que Deus dê muita saúde, tudo de bom para vocês. Grande abraço, tchau.
0: Tchau, obrigado. Obrigado, senhor Aristeu. Uma excelente semana para o senhor aí também, tá bom? Seja bem-vindo sempre aqui no Som da Nova. Vamos nessa!
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0: E o Momento Sertanejo que volta amanhã, né, gente? 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Continuem ligados, daqui a pouquinho tem canal aberto, meu, seu, nosso programa diário de notícias, na voz marcante aí de Rômulo Fernando na apresentação, com participações de Edson Brant, Luiz Fernando Andruchessin, Priscila Fernandes, Suca do Brichilope, Lucas Arten e direção geral das nossas emissoras, a Mauri Levinsky. Daqui a pouquinho tem canal aberto, o meu, o seu, o nosso programa diário de notícias pela Rede Nova de Comunicação.
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6: 8:05.
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Bom dia, 8 horas e 7 minutinhos, estamos no ar com o programa Canal Aberto, edição desta segunda-feira, hoje dia 31 de agosto de 2026. Rômulo Fernando cumprimentando você no início do seu dia. Estou aqui com o Thiago Skrensky, Edson Luiz Brant, Luiz Fernando Andrew Schechen, Priscila Fernandes, Suga Dobrichlop e também a Mauri Levinsky, diretor do Departamento de Rádio da Fundação João 23. 8 horas, 8 minutinhos, temperatura nesse instante em Rio Mafra e na região, marcando aí 16 graus. A temperatura agora no início do nosso dia. Vamos nos atualizar, vamos informar você que está em nossa audiência pelas rádios São José, Rádio Nova Era, você que acompanha o nosso trabalho no aplicativo da Rede Nova ou então no nosso portal, seja bem-vindo. 8 horas, 8 minutinhos, 8:08 da manhã. Bom, e como não seria diferente, quero cumprimentar aqui, como a gente sempre faz, Thiago Skrensky, dando seu bom dia aí ao pessoal que está em nossa sintonia. Thiago

0: Bom dia, tudo certinho? Tudo bem com você? Tudo tranquilo?
1: Bom dia, Rômulo. Bom dia, ouvintes da Rede Nova de Comunicação. Bom dia também o Edson, né? Os ouvintes do Canal Aberto. O meu, o seu, o nosso programa diário de notícias. Hoje, Rômulo, aqui pela Rádio Nova Era, o assunto, a nossa pauta é saúde. E hoje o título é: uso de canetas emagrecedoras preocupa pediatras no Brasil. Tem gente usando muito de forma desenfreada, né, sem consulta,
0: né?
1: Exatamente. E está preocupando os pediatras no Brasil. Daqui a pouquinho a gente vai trazer essa informação. Tem uma sonora, duas sonoras, inclusive, porque é um assunto bem preocupante.
0: Exatamente. Até porque esse medicamento aí, né, Thiago, e essas canetas emagrecedoras aí estavam sendo usadas principalmente por adultos, né? Pessoas aí com obesidade mórbida, enfim, pessoas que se achavam acima do peso, encontraram nesse medicamento a possibilidade de ganhar o peso, né, que tanto queriam, né? Emagrecer, né? Que era o desejo. E de fato conseguiram, né? O medicamento é realmente eficaz, né? Claro. Mas agora você falou em pediatra, né? Isso aí se expandiu até para as crianças, é isso, Thiago? Estão usando indiscriminadamente.
1: Exato. E agora até crianças, está sendo aplicado em crianças também. Por isso, né, que eu citei ali que está preocupando os pediatras do Brasil. Crianças, adolescentes, enfim. Então a gente vai trazer essa informação, vai trazer sonoras também, porque é uma situação realmente que tem preocupado muito.
0: Perfeito, Thiago. Daqui a pouquinho, então, eu chamo você com essa matéria completa. Agora, lá na Rádio São José, o Edson também tem uma notícia, informação de hoje sobre saúde, não é mesmo, Edson? Fala pra gente aí qual a matéria que daqui a pouquinho você vai apresentar aos nossos ouvintes. Bom dia, Edson.
2: Bom dia, Rômulo Fernando, Thiago Esquilenski e todos os nossos ouvintes. Falamos de saúde também, sobre o uso indiscriminado, né, de remédios para dormir, que traz sérios riscos à saúde, Rômulo.
0: Muito bem. Sobre duas pautas importantes sobre saúde, né? As canetas emagrecedoras e os remédios para dormir, né? O Thiago e o Edson trazendo essa editoria hoje aqui em nosso programa. Agora, outro assunto importante, né? E que mexeu com toda a opinião nacional e impressionando também, né? Quem acompanhou, acredito que não tenha ninguém que não tenha acompanhado, visto algum vídeo, alguma informação a respeito dos temporais aqui na região sul e principalmente no nosso estado, né? Porque os temporais que atingiram Santa Catarina no final de semana deixaram estragos pelo menos em 23 municípios de Santa Catarina. As áreas, pessoal, que foram mais atingidas incluem aí a Grande Florianópolis, a região oeste do estado, meio oeste, região serrana e também outras regiões do estado, como aqui a nossa região do Planalto Norte, né? Graças a Deus aí só apenas chuva forte, não tivemos aí consequências tão graves como foi Florianópolis aí que a gente pode ver, né? E nesse sentido aí os bairros mais atingidos, as cidades mais atingidas por conta desse temporal aqui no estado foram Florianópolis, também tivemos aí Biguaçu, Ipuaçu, Bom Jesus e o bairro e Quilombo, né? Aliás, estou falando aqui em bairros da Grande Florianópolis, né? Não em cidades, mas em bairros da Grande Florianópolis aí que decretaram, inclusive, situação de emergência, né? O município que decretou por conta do tamanho do dano, né, que essa chuva, essa tempestade causou. São mais de 1000 residências que foram afetadas principalmente por granizo, destelhamento e também quedas de árvore. E nesta segunda-feira, pessoal, a Defesa Civil mantém equipes mobilizadas, monitorando aí os rios, áreas de risco e também já iniciou a distribuição de telhas, colchões, kits de acomodação às famílias que foram atingidas. Também com relação a certas barragens aqui no estado, olha só, as comportas das barragens de Ituporanga, no município de Itaió, também foram fechadas preventivamente. E o alerta permanece para chuvas fortes, alagamentos e enxurradas em novos temporais. Segundo a Defesa Civil aqui de Santa Catarina, a instabilidade ganha força nesta segunda-feira. E aqui no Planalto Norte, a atenção também permanece elevada. A previsão para hoje, segunda-feira, indica condições para tempestades severas durante todo o dia, especialmente nas áreas próximas à divisa com o estado do Paraná. Portanto, ou seja, os temporais confirmados para esta segunda-feira. Não é mesmo, Gabi Senzuki? Você que está com a gente aqui agora, fala um pouquinho mais sobre a previsão do tempo, então, para esta segunda-feira e já para o decorrer da semana, se teremos mudanças ou não. Confirmados, então, os temporais, não é mesmo, Gabi? Bom dia.
3: Todos os temporais confirmados, né? estado de emergência até hoje à noite, pelo menos, né? Toda essa segunda-feira. E essa semana é uma semana que começa, então, com uma segunda-feira de chuva a qualquer hora do dia em todas as regiões do estado. Há previsão de chuva volumosa, temporais, raios, vento e granizo para todo o nosso estado. E isso, gente, é porque aquela frente fria semi-estacionária que traz chuva está exatamente sobre Santa Catarina. Por isso que todo o nosso mapa, desde a região leste até o oeste do estado, tem todos esses volumes. Inclusive, a gente traz agora esses volumes previstos ainda para hoje, segunda-feira. Os volumes seguem altos, entre 50 e 80 milímetros. Percebam no mapa que a gente tem 70 milímetros previstos ainda para o sul do estado. Toda a nossa faixa leste, Vale do Itajaí, Grande Florianópolis, de 63 a 77, lá no norte catarinense também, e os nossos planaltos principalmente. Mesmo no oeste, que a gente tem os volumes menores, e também no Planalto Norte, ainda assim são volumes altos em algumas regiões, os volumes esperados para o mês de agosto inteiro. E hoje a gente tem máximas temperaturas de 23 graus no oeste catarinense, ou seja, vai ficar um dia bem ameno, tá? Meio oeste com máximas de 21, sul e norte não passam dos 20 graus, Vale do Itajaí, Planalto Norte 19 e a Serra Catarinense com máximas de 16 graus. É uma segunda-feira chuvosa, seguimos em alerta pelo menos até a meia-noite de hoje, é o aviso da Defesa Civil. Porém, tem boas notícias a partir de amanhã. Amanhã, terça-feira, essas nuvens de chuva de hoje começam a se afastar aos poucos de Santa Catarina, gradativamente. Por isso, o sol acaba aparecendo em todas as regiões, inclusive da Serra para o Oeste. Chance de chuva mais pela manhã, gente, depois melhora. Nas outras regiões é o contrário, a chuva deve ser passageira e mal distribuída pelas cidades, mas para o fim do dia. Então o sol deve começar a aparecer em toda a nossa faixa leste amanhã já pela manhã. E com essas nuvens mais carregadas saindo, elas dão lugar para uma nova massa de ar frio e seco que começa a avançar pelo oeste do estado. Por isso, a partir de amanhã à noite, a temperatura cai. As mínimas vão ser registradas amanhã à noite e não amanhã pela manhã. Então, a Serra pode registrar 5 graus. Meio Oeste, mínimas de 9. Planalto Norte e Oeste, 10. Vale do Itajaí, sul do estado, mínimas de 13. Litoral, 14. E Norte Catarinense, com mínimas de 16. Amanhã, o Norte pode chegar aos 26 graus à tarde e o Litoral Catarinense, com máximas de 25, então. Vale do Itajaí 24, sul do estado 23, Planalto Norte 19, oeste 18, meio oeste não passa dos 15 e a Serra Catarinense não passa dos 13 graus. Aí a partir do meio da semana para a segunda parte da nossa semana é que o tempo vai começar a melhorar, gente. Quarta e quinta-feira serão dias de sol e tempo seco, com no máximo alguns momentos de mais nebulosidade, mas sem chance de chuva. Quarta-feira, com temperaturas bem baixas no amanhecer, como eu disse, e até geada na Serra Catarinense. Quinta à tarde, as máximas sobem e aí ficam entre 24 e 26 graus no oeste e no sul do estado. Florianópolis, norte do estado, a gente tem temperaturas amenas ainda. Mas é a partir de quarta-feira que dá para o catarinense, de fato, dar uma respirada dessa chuva e dessa instabilidade. Voltamos amanhã com um tempo melhor.
0: Ok, obrigado aí a Gabi Senzuki pela informação, né, da previsão do tempo para hoje e também para o decorrer da semana aqui no início do nosso programa. Agora são 8 horas e 17 minutinhos, 8 e 17 da manhã. Seguindo ainda sobre a previsão do tempo, vamos aqui com a informação a respeito do nível do nosso Rio Negro, né? Olha só, verificando aqui a situação do nosso Rio Negro, a medida na régua ainda há pouco, às 8 horas da manhã, a medida estava em 2,61 metros. 2,61 metros, o nível do nosso Rio Negro depois de toda essa chuva dos últimos dias e principalmente de ontem, né? Que choveu muito aqui na nossa região. Bom, dando aqui mais uma olhada a respeito do nosso nível aí do Rio Negro, ainda está num nível que a gente deve ficar atento, as autoridades devem ficar atentas, né? Ficam atentas nesse sentido, mas o transbordamento do rio, ele acontece somente quando a régua ali atinge os 7 metros, né? Então estamos com 2,61 metros ali do nível do Rio Negro e o nível normal é entre 1,50 metros e 2,10 metros. Portanto, né, as autoridades com certeza acompanhando esse volume de água do Rio Negro, mas por enquanto não chegamos aí e temos certeza, esperamos na verdade que não se atinja esse nível aí perigosíssimo, né, que é o nível dos 7 metros, né, Thiago, que aí começa a trazer aí transtornos à população. 8 horas 18 minutinhos, vamos para o intervalo e voltamos já já.
4: 8:18.
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3: Não se atrase para os seus compromissos, são exatamente 8 horas e 13 minutinhos agora, 8 e 13 da manhã, e a temperatura continua em 16 graus em Rio Mafra e na região. Bom, vamos agora às manchetes dos principais jornais do Brasil, assuntos que estão circulando hoje nos principais meios de comunicação. 8h23, nós temos aqui destaque do Diário Catarinense. O Tribunal Regional Eleitoral de Santa Catarina começa o treinamento de mesários para eleições 2026, hoje, segunda-feira. No Jornal Notícias do Dia, Grande Florianópolis, temporal com granizo provoca estragos em cidades da região. Na Gazeta do Povo, cidade do norte do Paraná terá eleição para prefeito durante as eleições de 2026. Na Tribuna do Paraná, frente fria avança e Paraná inicia a semana com temporais. Folha de São Paulo, Venezuela concede aos Estados Unidos o controle de 65 bilhões de barris de petróleo. No Correio Brasiliense, Congresso inicia a semana decisiva a 33 dias das eleições. São os assuntos de hoje nos jornais que estão circulando pelo nosso Brasil nesta manhã de segunda-feira, 31 de agosto. Bom, vamos à pauta de saúde então agora com os colegas Edson Wisbrandt e também com o Thiago Skrensky. Inicialmente, o Edson lá pela Rádio São José, trazendo uma informação que o uso indiscriminado de remédio para dormir traz sérios riscos à saúde. Edson, sua notícia, por favor. Bom dia.
4: Muito bem, vamos lá, Rômulo. O uso indiscriminado do Zolpidem, que faz parte das drogas sedativas e hipotíticas usadas para tratamento de insônia, tem aumentado significativamente. O medicamento ele pode promover aí várias reações adversas, principalmente quando recomendações da bula são ignoradas. A farmacêutica Ana Cláudia de Brito Passos, coordenadora do Centro de Informação de Documentação sobre Medicamentos, projeto de extensão vinculado ao GPUM, Grupo de Prevenção ao Uso Indevido de Medicamentos, da Universidade então, UFC, explica que o Zolpidem fala sobre os perigos do uso indiscriminado deste remédio.
5: É um medicamento hipnótico indicado para o tratamento de curta duração da insônia. Ele deve ser utilizado na menor dose eficaz e pelo menor tempo possível, sempre, claro, com orientação de um profissional da saúde. É importante salientar que o uso inadequado ou prolongado ele pode causar sonolência, tontura, prejuízo da atenção e da coordenação motora, alterações de memória e comportamento, além também de aumentar o risco de quedas e acidentes. Ele também pode levar a tolerância, dependência e sintomas de abstinência ou insônia rebote, quando esse medicamento ele é interrompido de maneira brusca.
4: A farmacêutica Ana Cláudia de Brito Bassos, ela relata outros riscos importantes relacionados ao uso do Zolpidem.
5: Levantar, comer, dirigir ou realizar outras atividades sem estar completamente desperto e posteriormente não se lembrar do que aconteceu. Embora sejam eventos raros, eles podem causar acidentes e lesões graves. O risco de sedação também aumenta quando o Zolpidem é associado ao uso de, por exemplo, álcool ou outros medicamentos que deprimem o sistema nervoso central. Sobre o uso prolongado, não é recomendado. De um modo geral, a bula brasileira, essa bula ela é validada pela Agência Nacional de Vigilância Sanitária, que é a Anvisa, ela orienta que o tratamento não deve ultrapassar 4 semanas.
4: A farmacêutica fala sobre outras alternativas para o combate à insônia, principalmente se esta for crônica.
5: Os estudos têm mostrado que a terapia cognitiva comportamental para insônia, conhecida como TCCI, ela é considerada a principal abordagem não medicamentosa e ela é recomendada como tratamento inicial de importantes diretrizes. Além disso, é importante avaliar os fatores que podem estar contribuindo para essa insônia, como consumo de cafeína, álcool, nicotina, horários irregulares de sono, uso de telas em demasiado, ansiedade, depressão e outras causas.
4: E em síntese, o Zolpidem pode ser então útil, utilizado de maneira correta, mas como todo medicamento, não está isento de risco. Edson Lisbrante para o Canal Aberto, o seu programa diário de notícias.
3: Muito bem, Edson, obrigado pela sua informação. Agora são 8 horas e 27 minutos. Tiago, vamos aproveitar que a pauta agora, o assunto, a editoria é de saúde e você também com a informação importantíssima já anunciada no início do programa sobre o uso indiscriminado também de canetas emagrecedoras que vem preocupando agora os pediatras, ou seja, os médicos que cuidam aí da saúde das crianças e adolescentes, Tiago?
6: Exato, Rômulo. Eles viraram febre no Brasil, as chamadas canetas emagrecedoras, como as que têm a semaglutida, liraglutida e a tirserpatida. Passaram a ser procuradas não só por adultos, mas também por adolescentes. Os medicamentos podem ser importantes no tratamento de doenças como a obesidade e o diabetes, mas o uso precisa ser feito com indicação e acompanhamento médico. Por isso, a Sociedade Brasileira de Pediatria lançou um alerta sobre o uso de canetas emagrecedoras para crianças e adolescentes. De acordo com a entidade, os medicamentos podem trazer riscos à saúde e afetar o desenvolvimento de pessoas que ainda estão em fase de crescimento. O presidente do Departamento Científico de Endocrinologia da Sociedade Brasileira de Pediatria, Crésio Alves, alerta para o uso indiscriminado por adolescentes e também crianças.
7: Algumas complicações pela automedicação são corrigíveis rapidamente, como a desidratação. Outras requerem cirurgia, como a colelitíase, que é a pedra na vesícula. Outras requerem internamento, como a pancreatite. E outras são ameaçadoras à vida, como a hipoglicemia. Você pode ter baixar o seu açúcar no sangue e não ter ninguém em casa para lhe ajudar.
6: O Brasil tem mais de 17 milhões de crianças e adolescentes entre 5 e 19 anos de idade com excesso de peso, segundo o Atlas Mundial da Obesidade. Desse total, 7 milhões já são considerados obesos. Em alguns casos, o tratamento pode ser indicado para adolescentes. A semaglutida, por exemplo, tem indicação aprovada para o tratamento da obesidade em pacientes a partir de 12 anos, dentro de critérios específicos. Mas não significa que qualquer adolescente que queira emagrecer possa usar o medicamento, conforme alerta da Sociedade Brasileira de Pediatria.
7: Orientamos que esse medicamento nunca deva ser utilizado com finalidade estética, nunca deva ser utilizado para perda de peso rápida antes de uma festa ou de uma competição esportiva e que nunca deva ser utilizado em substituição a um plano alimentar e atividades físicas adequadas.
6: Outro risco apontado pela SBP é o uso de produtos comprados fora do Brasil. A entidade alerta que não é possível saber com segurança o que há no produto ou qual é a quantidade de substância presente. As canetas emagrecedoras autorizadas pela Agência Nacional de Vigilância Sanitária precisam de receita médica. É com você, Rômulo Fernando.
3: Muito obrigado, Tiago. Agora são 8 horas e 30 minutinhos, 8h30 da manhã. Vamos aos nossos anunciantes e daqui a pouquinho nós vamos voltar destacando os seguintes assuntos. Olha só, nós vamos falar sobre a bandeira tarifária para a conta de energia neste mês de setembro, que inicia amanhã. E também vamos falar sobre o início dos treinamentos para os mesários que trabalharão nas eleições deste ano.
8: 8h30.
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3: Oito horas e 34 minutos, não se atrase para os seus compromissos. 16 graus nesse instante e o céu ficando escuro, né? Escurecendo, até parece que está anoitecendo, né, Tiago? Aí a gente vendo aí pela janela aqui dos nossos estúdios, né? Também pela imagem da nossa câmera externa lá na frente, né? Que o céu está ficando escuro nesse instante, né? Parece que está anoitecendo, hein?
6: É como previsto, né, Romulo? A gente tem as condições de temporais e a atenção total, tempo. É, nessa segunda-feira realmente escuro, mas nesse momento apenas chove, né? Que continue assim, é o que a gente sempre espera, né?
3: É isso aí. Inclusive aqui, há poucos instantes atrás, já recebi aqui no telefone, né, o alerta da Defesa Civil. Acredito que você também deve ter recebido já, aí, né, Thiago?
6: Já, com certeza.
3: É isso.
6: Hoje, possibilidade de chuva forte, né? Escurecendo bastante nesse momento, com rajadas de vento, com granizo, né?
3: Sim.
6: Mas vamos torcer que seja realmente só chuva.
3: Bom. Tomara que seja apenas só chuva mesmo, Thiago. Bom, vamos em frente agora com a seguinte informação. Pessoal, olha, a conta de luz vai continuar com custo adicional em setembro. Amanhã, a ANEEL decidiu manter a bandeira tarifária amarela diante das condições menos favoráveis para a geração de energia. Com isso, o consumidor terá um pequeno acréscimo na tarifa de eletricidade no próximo mês de setembro. Beatriz Kwan tem mais informações a respeito da tarifa de energia elétrica. Ouça.
12: A Agência Nacional de Energia Elétrica, a ANEEL, informou que a bandeira tarifária para o mês de setembro continuará amarela. O comunicado foi feito na última sexta-feira. O cenário é o mesmo desde maio e indica condições menos favoráveis para a geração de energia no país, com necessidade de utilizar fontes de produção mais caras. Com a bandeira amarela, haverá cobrança adicional de R$ 1,88 a cada 100 kWh consumidos. O sistema de bandeiras tarifárias permite que os consumidores acompanhem as condições de geração de energia e os custos associados ao fornecimento. Diante desse cenário, a ANEEL reforça a importância do uso consciente da energia elétrica. Atitudes simples, como evitar desperdícios, podem ajudar a reduzir o consumo e o valor da conta de luz. Para o consumidor, a orientação é ficar atento aos hábitos de consumo durante o mês de setembro. Agência Rádio Web, produção e reportagem, Beatriz Coan.
3: 8:36. Bom, agora vamos falar sobre as eleições este ano, vamos falar sobre o treinamento para mesários. Olha, o TRE de Santa Catarina começa o treinamento para mesários nas eleições deste ano, né? Hoje, segunda-feira, a capacitação ocorre de forma presencial e também virtual. Mais detalhes com Carol Denardi.
13: Começa nesta segunda-feira o treinamento oficial para os cerca de 70 mil mesários que vão atuar nas eleições de 2026 em Santa Catarina. A capacitação é organizada pelo Tribunal Regional Eleitoral e conta com aulas presenciais nos cartórios eleitorais e módulos virtuais pelo aplicativo Mesário. Quem explica é o coordenador de eleições do TRE catarinense, Paulo Dionísio Fernandes.
14: No dia 31 de agosto, pelo nosso planejamento, cronograma oficial, os cartórios eleitorais de todo o estado devem realizar treinamento presencial, pelo menos para o presidente de mesa, né? O presidente da mesa receptora de votos. Os demais membros, eles podem fazer esse treinamento via o aplicativo Mesários.
13: Uma das novidades deste ano é a identificação do eleitor pelo CPF, para agilizar a votação e facilitar o trabalho do mesário.
14: Vamos ter uma eleição com 6 votos. Né? São 5 cargos em disputas, mas tem a renovação de 2/3 do Senado, então são 2 votos para senador, 6 votos ao total. E para agilizar o fluxo de votação, nessa eleição o eleitor vai poder ser identificado pelo CPF, não apenas pelo título eleitoral, né? Isso facilita porque a maioria das pessoas já sabe o seu CPF de cor. E ao fazer isso, no terminal do mesário vai aparecer um número sequencial, que é o mesmo número sequencial que vai estar no caderno de votação. E com o número vai ser mais ágil a localização desse eleitor para confirmar sua identidade, né? Então é mais fácil, mais ágil localizar pelo número sequencial do que localizar um eleitor em ordem alfabética. E a gente entende que isso vai facilitar e agilizar o processo de votação.
13: Paulo Dionísio reforça que a ajuda do próprio eleitor também é essencial para evitar filas.
14: O eleitor, ele deve conhecer os candidatos que ele quer votar, né, previamente, anotar esses números, né, e levar esse lembrete com os números anotados para a sessão eleitoral para realizar sua votação. Então, é importantíssimo, tanto para o eleitor, para ele não se confundir na sequência do voto, como é importante essa anotação para que o fluxo de votação ocorra de forma ágil, né, para que evitar as filas no dia da eleição, já que essa é uma eleição com 6 votos, então ela é um pouco mais demorada que uma eleição municipal onde há apenas 2 votos.
13: O treinamento presencial para os mesários vai até 18 de setembro e o virtual segue até a véspera do pleito em outubro. Quem atua como mesário tem direito a 2 dias de folga por convocação e auxílio alimentação de R$ 65,00 por turno. De Florianópolis, da Rede de Notícias AKR. Carol Denardi.
3: 8:39 agora, 8:39 da manhã. Política, o Congresso faz esforço concentrado para votar pautas nesta semana. Sessões presenciais no Senado e na Câmara votam PECs e também medidas provisórias. Gésio Passos com a notícia.
15: Esta semana será de esforço concentrado no Congresso Nacional. A partir desta segunda-feira, deputados e senadores farão uma pausa na campanha eleitoral para votar pautas importantes. O presidente do Senado, Davi Alcolumbre, determinou que as sessões serão presenciais. 2 propostas de emenda à Constituição serão prioridades na Comissão de Constituição e Justiça do Senado. O fim da escala 6-1 e a PEC da Segurança Pública já têm relatórios favoráveis e podem ser votadas em plenário ainda nesta semana. Os senadores também devem votar o projeto que cria uma política para exploração de minerais críticos. Outra proposta que deve ser apreciada cria incentivos para instalação de data centers no país. Já a Câmara dos Deputados deve votar 3 medidas provisórias nesta semana. Uma que acaba com a taxa das blusinhas, outra que simplifica regras para atividades de mototaxistas e uma terceira que cria uma linha de financiamento para entregadores comprarem motos e bicicletas elétricas. O esforço concentrado no Congresso começa nesta segunda e vai até sexta-feira. Da Rádio Nacional em Brasília, Gésio Passos.
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16: 8h41.

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8: 8:45, agora 8:45 da manhã, né? O tempo ficando mais escuro, né? As tempestades aí, o tempo aumentando um pouquinho mais a intensidade, volume de chuva, o volume de raios, né, Tiago? Agora nossas cidades aqui, né? Inclusive caiu um pouquinho de granizo agora há pouco aqui na região, aqui nas imediações da rádio. Coisa rápida, passageira, né? Pedrinhas pequenas aqui batendo contra a janela dos nossos estúdios, né? Mas vamos aí torcer para que não passe disso, né? Que embora seja impressionante o que a gente está vendo aí, as imagens, né? Torcer para que isso não tenha maiores consequências aí para as nossas cidades, para a nossa população. Bom, são 8:45. Vamos agora com a participação do Igor Pereira falando sobre violência contra a mulher. Olha, aquela cantada que ultrapassa os limites do respeito pode deixar de ser apenas inconveniente e se transformar em crime. A importunação sexual é prevista em lei e pode trazer consequências para quem constrange ou invade a liberdade da outra pessoa. Vamos à matéria.
9: Puxar pelo braço, agarrar a perna, beijar a bochecha ou encostar de forma proposital em uma mulher dentro do ônibus. Tudo isso são exemplos que caracterizam o crime de importunação sexual. Esse tipo de crime é comum em situações do dia a dia e muitas vezes em espaços públicos. Porém, o que era naturalizado pela sociedade hoje pode resultar em uma punição de até 5 anos de reclusão se a conduta não for mais grave. Quem explica os detalhes é a juíza diretora do Fórum na Comarca de Breves, no estado do Pará, e mestranda em Direito e Poder Judiciário e em Direitos Humanos da UFPA, Ana Beatriz Gonçalves de Carvalho.
10: As condutas que popularmente nós poderíamos chamar de assédio, elas se enquadrariam exatamente no tipo da importunação sexual. Não são tão gravosas, não tem violência, não tem a penetração a ponto de configurar um estupro, mas houve ali a prática de um ato libidinoso, um ato sexual, sem o consentimento da vítima, que via de regra, na maioria das vezes, é uma mulher, para satisfazer essa lascívia, esse desejo dessa pessoa. Então, tudo isso configura a importunação sexual.
9: As condutas de importunação não se resumem a toques físicos e acontecem principalmente sem o contato com o corpo. Sabe aquelas cantadas indesejadas? Pois é, este é um dos exemplos.
10: Cantadas indesejadas, falar sobre o corpo da mulher, tudo isso com o objetivo libidinoso de satisfação de um ato sexual, sem a autorização dela, pode configurar o crime de importunação sexual. Então, ele pode acontecer independentemente do toque, até porque também pode acontecer de forma digital. Assim como o estupro pode acontecer de forma digital, de forma virtual, a importunação sexual também pode acontecer de forma virtual.
9: Se você for vítima de importunação, procure uma autoridade policial ou uma delegacia e, se possível, leve uma testemunha que comprove o relato. Em caso de violência, acione o Disque 180. Agência Rádio Web, produção e reportagem, Igor Pereira.
8: 8:48 na Rede Nova de Comunicação, 8:48 da manhã. Bom, parece, Thiago, que está mais claro agora, né? Parece que o céu vai ganhando aí claridade, já não está tão escuro como há instantes atrás que parecia à noite, né? Tá clareando, né, Thiago?
11: Rômulo, eu estava acompanhando aqui a imagem satélite, né? A gente está tendo, nesse momento, alguns minutos atrás, uma linha muito grande de estabilidade. E instabilidade são nuvens muito carregadas que elas se juntam, né? E elas juntas vão passando. Por isso que o céu escureceu muito, a gente teve muito vento.
8: Uhum.
11: Mas pelo menos na imagem de satélite aqui parece que já está passando.
8: Perfeito, obrigado, Thiago. Com certeza o Thiago vai continuar acompanhando ali, né?
11: Claro.
8: E levando as informações a quem está em nossa audiência. Obrigado, Thiago. 8:49 agora. 8:49 para fechar a programação. Vamos falar de Brasileirão. No Brasileirão tem rodada com muitos gols e clássico movimentado.
12: Rodada recheada de gols no Campeonato Brasileiro. Na abertura da rodada de domingo, Atlético Paranaense e Fluminense empataram em 3-3 na Arena da Baixada em Curitiba. Foi um jogão com direito a virada no placar e gol nos acréscimos. O Furacão ficou 2 vezes na frente. O Fluminense virou, mas um gol de pênalti de Viveiros no final deixou tudo igual. O Furacão está em terceiro na tabela e o Flu é o quarto. No clássico carioca da rodada, deu Flamengo contra o Botafogo. 3-0, com 2 gols de Samuel Lino e um golaço de Carrascal. O Fla dominou todo o primeiro tempo e matou a partida. Foi a 14ª vitória rubro-negra no Brasileirão. O Flamengo segue na cola do líder Palmeiras. O técnico Leonardo Jardim atribui ao cansaço a queda de rendimento no segundo tempo da partida. Situação que tem sido frequente nos últimos jogos.
13: Não é relaxou, os jogadores entram convencidos e não querem fazer as coisas. Não, não é bem isso. E depois, o cansaço que pode acontecer na segunda parte, não é logo no início, porque eles vêm 10 minutos de paragem. Eu acho que o cansaço é mais a partir dos 60. E aí a gente tem que jogar com os nossos jogadores que nós temos
12: no terceiro jogo da rodada de domingo, o Santos venceu o Corinthians em São Paulo e quebrou um tabu de 15 anos sem vencer o adversário como visitante no Campeonato Brasileiro. E Neymar foi decisivo para a vitória. A falta batida pelo atacante pegou na trave e no rebote, Christian Oliva mandou para o fundo da rede. O Peixe respira 5 pontos do Z4. O Timão fica na 10ª posição. O líder Palmeiras enfrentou o Mirassol fora de casa e arrancou um empate por 1-1. O time da casa saiu na frente no início da segunda etapa. Maurício empatou para o Verdão aos 29 minutos. Agência Rádio Web, produção e reportagem, Marco Aurélio Franco.
8: Perfeito, 8:52 agora, ficamos por aqui com a edição de hoje do programa Canal Aberto, retornando amanhã, terça-feira, às 8:00. Programação segue com o Thiago Skrensky e também Edson Luiz Branch. Um bom dia de segunda-feira para todos e até amanhã.
14: 8:51. 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
1: 8h57.
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muito bom dia para você. Seja muito bem-vindo, seja muito bem-vinda aqui no Som da Nova, nas YD 735, operando em 104,5. 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Nova FM! 16 graus de temperatura nesse momento, aqui no Castelinho da Comunicação, 96% umidade relativa do ar, ventos de 8 km por hora. Depois de um temporal dia, virou noite aqui na mola propulsante do Planalto Norte Catarinense. Relato já de granizo, né? De vento forte. O pessoal até mandou já algumas fotos aí pra gente também, né? Povo assustado com o tempo, mas a gente já vinha informando vocês, informei já no início ali do Momento Sertanejo, que hoje, segunda-feira, é o dia que exige mais atenção quando a gente fala em meteorologia, né, gente? Então hoje é realmente previsto temporais com chuva forte, com vento forte, com granizo, infelizmente, para boa parte do estado, em especial aqui também para nós que estamos na divisa com o Paraná, onde as instabilidades estão atuando lá com mais severidade, e nós, como estamos em divisa com o estado paranaense, a chance de a gente ter temporal aqui no Planalto Norte, no norte do estado, são maiores. Mas já voltou da maclareada, nesse momento apenas chuva, como diz os antigos, que no pior dos cenários continue apenas dessa forma, né? Que continue apenas chovendo. Hoje dia do nutricionista, para você nutricionista, um abraço, parabéns aí pelo seu dia. Tá liberadaço aí o WhatsApp da Nova para você participar com a gente no 36423955. 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Hoje, segunda-feira, meu amigo Coelho, lá do Coelho Refeições, do Rancho do Coelho, para não deixar o ouvinte da Nova sem nada nessa segunda-feira, eu particularmente hoje iria fazer o sorteio do nada, porque você participa e hoje você ganha nada, né? 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

0: Brasil sem nada, né? 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Tá afim de um entrevero? Degustar amanhã? Então faz o seguinte, né? Mande lá o seu nome completo, a sua participação pro Whats da Nova no 36423955. Finalzão aí do programa, valendo hoje, segunda-feira, dois entrevero para você degustar amanhã. Acompanha a farofa e pão. E pense num trem bom, né? Então venha participar aí. A gente está esperando por você. Que a sua semana seja leve, sua semana seja maravilhosa, que juntos possamos estar aqui na Mais Que Poderosa. Que Deus abençoe a nossa semana e livre a gente aí de todo mal. Seja bem-vindo na Nova, em 2026, 40 anos no ar. 40 anos de muito som, 40 anos de muita emoção. Uma nova era feita pra você.
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3: 1994. Gostaria de relembrar nesse momento especial.

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0: 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Intervalinho rápido, é já que eu volto.
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13: No Castelinho da Comunicação, 16 graus.
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17: Jorge Mateus, Laona Prado na Nova. 40 anos no ar.

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0: 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Vamos lá, que hoje tem presente para você que tá ligado aí no som da Nova em 104,5. 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No WhatsApp da Nova, 3642-3955. E agora um pouco mais tranquilo, né? Depois dos temporais que assolaram e assombraram Mafra e região. Momentaneamente, sua chuva aqui na mola propulsante do Planalto Norte Catarinense. Amanhã de segunda-feira para fechar o mês de agosto aí, né? José Iranel Xavier, galera da Gráfica Coster, só dá um abraço pra vocês, boa semana, tá ligado aí, ó. Salve, salve, tamo de zóio, Marcos Souza, também na melhor, também na... Valeu, gurizinho, tudo de bom. Jefferson Eduardo Nentwig, tá ligadão com a gente aí também no Som Poderoso da Nova. Um abraço, boa semana, obrigado pela companhia. Credo, deixa eu ver aqui porque que. Acho que triplicou aqui o áudio de Jorumar. Edo! Poxa, agora vai, pera aí. Isso.
2: Bom dia aí, Tiagão. Daria VIP. É. Marcelo Kubiak, coloque meu no sorteio, apesar dessa chuva.
0: É. Apesar dessa chuva, que nem diz, né? Um abraço pra você, queridão. Tá ligado aí no som da Nova. Bom dia, Thiago. Ótima segunda pra nós. Segunda com muita chuva e muito trabalho aqui na costura. Bruna Letícia, valeu. Beijo pra vocês aí. Uma boa semana pra todas as costureiras. Beijo, queridonas. Bom dia, Thiago. Bom trabalho pra vocês aí. Deus abençoe. Luiz Carlos Silva Pinto na sintonia. Tá participando aí também. Tá bom, garotinho? Bom dia, amigo Thiago. Tudo bom? Eu, Silmar Gonçalves. Tá praticando essas porções de entreveira aí do nosso amigo Coelho. Ah, verdade. Vocês que estão lidando aí nas porções de entreveira do Coelho aí, James. Mas olha. Um abraço aí também. Pra quem aqui, pro Sendo Estoque, né, Célio? Tá ligadão aí também no som da Nova. Boa semana, meu garoto.
3: Bom dia, meu amigo Tiago Skrinski.
0: Credo.
3: Que é Dina Círio Aparecida Lorena, da localidade de Irara. Coloca o meu nome nesse sorteio desse entreveiro aí maravilhoso do Coelho.
0: Ah, esse
3: quero
0: é bom.
3: Quero muito ganhar. E vamos falar sério, o que foi o jogo do Corinthians, hein? Grande abraço.
0: É, eu já falei cedo aqui já com o chefe que hoje nós estamos expressamente proibidos de falar de esporte hoje. Ei, ó a folia. Ai, ai, pense um piazinho reinando domingo de noite. Ontem era eu, rapaz. Esse Corinthians ainda vai me matar ainda, cara. Tá, time, mas... Ui. Bom dia, Thiago. Ótima semana, confirmando a audiência na melhora. Jailson Siqueira. Diz ele que ontem foram prestigiar o rancho do Coelho. Nota 10 pelo atendimento. Ah, não, Coelho lá. O Pia véio é fora da curva, né, Jailson? Jailson, o Pia é fora da curva lá, né? Espetacular. Adriana Schelbauer Kojikovski. Boa semana, Adriana. Seja bem-vinda. Thalita Franciele Vanderbrook. Bom dia, Thiago. Abençoado dia pra você. Dá um tapinha na Cláudia da Conecta. Cláudia. Boa semana pra vocês aí. Eduardo Alexandre Gonçalves, também com a gente em 104,5. Andressa Pixels por aqui também. A nossa querida Jane, lá do Jardim América, mandou um vídeo, né, na hora do temporal pela manhã aí. Feio de ver, né, Jane? Rapaz do céu, que vídeo! Dá pra escutar o vento vem assoviando. Como diz o vô, assoviando. O vô dizia assovia. Errado não tava, né? Ângela, tá ligada com a gente aí também, boa semana. Adriana Fux, só pra avisar que já veio alerta. Ah, o alerta do celular ali na hora que chegou a tempestade, né? Muita gente recebeu, inclusive, o alerta da Defesa Civil. É isso mesmo. Nertinho.
1: Bom dia, Tiagão. Tamo na escuta aí. Cedo tamo levando a primeira dama pro trabalho. Pra mim hoje babou trabalhar, né? Vamos ficar por casa fazendo alguma coisa.
0: Você não tá se cuidando. Mas
1: passando aí, deixar um abraço pra você, pro Rude.
0: Ó, Rude aí.
1: Tudo de bom. Uma abençoada segunda-feira, chuvosa pra todos nós aí. Que Deus nos abençoe. E dê um abraço no Rude, bem daquele jeito que você gosta. Dê um abraço nele por mim aí. Até mais. Se cuida, menino.
0: Valeu, Niltinho. Se cuide bastante. O senhor não tá se cuidando. Boa semana, meu queridão. Boa semana pra nós aí no Som da Nova. Tamo junto e misturado, meu piazinho. Bom dia, Thiago. Que susto essa chuvarada, né? Mas vai ser uma semana boa, abençoada pra todos nós. Quero concorrer ao entreveiro, Ângela Zekkovski. Nem fale, Ângela. Pai do céu, nós estávamos aqui na rádio, aqui na hora do temporal. Tem um jardim bonito aqui, para quem conhece a Rede Nova, né? Tem um jardim bonito aqui atrás da emissora, onde tem umas árvores ali, onde fica o nosso parque de transmissores. Na hora do temporal, não dava para ver o jardim da rádio ali. De chuva e vento. Chegava a estralar aí, mas graças a Deus, sem mais prejuízo, a não ser o susto, né? E a gente, aquele modo antigo, né? Corri lá, falei, ô chefe, vamos desligar o disjuntor da rádio. Não, não precisa desligar. Tem sistema aí que se der um raio, queima o sistema, mas não queima os aparelhos. Vai, então tá bom. O cara pouco mirde, né? Eu já queria desligar tudo, a rádio, mas raio, mas não precisa. A gente tem um sistema aí que é de última geração, que se der um raio, queima a proteção, mas não queima os aparelhos. Falar, ah, então tá bom, lá em casa eu já vou direto no disjuntor. Janino Martins, tá ligada com a gente aí também, mandando abraço pra Miguelaine, pra família Martins, filhão Cauã Guilherme e também a Camille, né? E ela também mandando um beijão pro seu mozão João Elise. Valeu, Jani, seja bem-vinda sempre na Nova, nosso ouvinte assíduo aí também, né? Um abraço pra você e pra família. Bom dia, Thiago. Depois deste temporal que assolou e assombrou Mafra, a velha frase é só trocar a cueca e seguir, mais ou menos. Mais ou menos. Me sinto pequeno diante da força da natureza. Rezem, rezem e rezem. Exatamente. É isso aí, né? Contra a natureza não tem que fazer, não, né? É ela que dá as cartas e mostra o quão a gente é pequeno diante dela. A Andréia Schelmauer Franco, com a gente também no Sonda Nova, seja bem-vinda. Bom dia, Thiago. Ótima semana pra você. Tudo de bom. Estamos na melhor companhia. Estamos na... Valeu, Ana Rubiani. Boa semana. Daqui a pouquinho tem Gustavo Lima aqui na Mais Que Poderosa. Tudo de bom. Bom dia, Thiago. Achei que minha casa ia sair do lugar. Rapaz do céu, que susto. Beijo. E eu já estava ligada que estava ouvindo você já na manhã do Momento Sertanejo. E você já nos informava da possibilidade de tempestades, né? Jesus amado, Deus abençoe. Valeu, Deus abençoe todos nós. Bom dia, ótimo dia. Hoje é meu aniversário, Maria Eduarda Weber. Ótimo dia a todos. Ô Maria Eduarda, parabéns, felicidades, muitos anos de vida. Que Deus abençoe, te ilumine e te proteja sempre. Um abraço também de toda a turma aqui da Mais Que Poderosa. Tudo, irmão, Deus abençoe. Bom dia, Thiago. Registro de granizo, de médio a grande em Rio Negro, Paraná. Quem? Manda informação aí pra gente que a gente repassa aqui na rádio também. De preferência com imagens, tá bom, povo?
4: Bom dia, Thiago. Cara, como é que você vai desligar a rádio que eu escuto ainda aí, vai desligar e vamos ficar fazendo o quê aí em casa aí com essa chuvarada?
0: Ah, eu fiquei desesperado.
4: Vamos desligar.
0: Ah.
4: Deixa aí que a coisa funciona aí, 24 horas, por quê? Mais um minuto. Abração aí, abençoada semana pra todos nós.
0: Não, eu pouco humilde, né? Fui lá e não falou, chefe, vamos desligar esse trem, esses raios, esse tempo. Não, deixa ligado, amiga. Isso aí é coisa de desligar, coisa das antigas, né? Daqui a pouquinho tem mais da Nova. Valeu, Valdecir, boa semana. 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Daqui a pouquinho tem Pílulas da Nova e hoje nós vamos matar saudade. É nostalgia da Nova, daqui a pouquinho.
5: 9:40.
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5: 9:44. Nota de falecimento. A funerária em vida comunica o falecimento de Corina Isaura Zanelato Coppi, ocorrido ontem com 96 anos. Está sendo velada na capela em vida. Seu sepultamento se dará hoje às 3 da tarde para o cemitério de Rio Negro. Funerária em vida comunicou com pesar o falecimento de Corina Isaura Zanelato Coppi. A mesma era mais conhecida por Dona Corina.
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5: Kiko, Leandro e Bruno na Nova. Esses aí se inspiraram em Christian e Ralph. Carcule e KLB na Nova. Isso aí é puro anos 90, né?

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1: 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Hoje, Pílulas da Nova tem KLB, daqui a pouquinho tem mais. Pílulas da Nova aqui na programação 104,5.
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1: 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Daqui a pouquinho tem mais aqui na Nova.
3: 9:52.
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5: 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Como diz meu amigo Binga 113, vamos se botandinho lá no Whats da Nova. 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Às 8h30 para retirar, viu, gente? Tá finzão? Participa com a gente lá no Whats da Nova, no 3642-3955. Nossa manhã juntos. Jussiane Arbigal Zubrich, ligada na Nova. Obrigado pela companhia, tudo de bom. Como é que tá, vó? Avó, vó Judite. E o temporal, vó, como é que foi de manhã?
6: Ah, São Pedro, velho, trevada, velho.
5: Ah, como é que...
7: Binga, tchan, quem é que desca?
5: Pera. Que deu, vó? Fale de novo aí. Ó, avó de manhã. É, você colocou um tercinho em cima da mesa lá, né, vó?
6: Ah, São Pedro, velho, trevada, velho.
5: Trevoada, vó não fala trovoada, vó fala trevoada, né, vó? Tava desesperada, vó Judite. Daí ficava dando mensagem pra mim, né, vó?
6: Ah, São Pedro, velho, trevada, velho.
5: É, daí fica mandando o que eu posso fazer se eu tô trabalhando? Que eu posso fazer, vó? Fazer nada. A Bruna Lezin com a gente. Boa semana, seja bem-vinda aqui na Nova. Bom dia, Thiago. Abençoada a semana pra todos. Estamos ligados na melhor, estamos na... Como sempre, falando de chuva, vê se alguém aí tem umas panelas para eu fazer almoço, porque as minhas estão tudo nas goteiras. Forte abraço. É o Célio Rosbaffel. Ô Célio, essa é das antigas, né? Dava goteira dentro de casa, mas corria por panela. Esse é um homem raiz. Esse é um homem raiz, né? Esse é um piazinho raiz. Eliane Wolff, seja bem-vinda também em 104,5. Obrigado pela companhia com a gente aí, tá bom? Tudo de bom.
7: Bom dia, Tiagueira. Como é que tá, seu boca de litro?
5: Diga.
7: Eu não tô muito por dentro do assunto. O que que deu ontem do Corinthians? Não cheguei a ver. Me conte, faz favor. Manda um salve bem louco, voltando no tal de PA. E o rapaz chega com o caminhão e ia sair do lugar, cara.
5: Feio.
7: O vento tava arrastando pro lado, cargou, olha só.
5: Feio.
7: Então, bom dia pra nós, e Thiago, um salve pra todo pessoal que não conhece, dá um tapa nos pia lá do barracão. Manda um buzinaço lá pro Thiaguinho, lá deve estar bem louco na cabeça, puxando a ração, grandes outros.
5: É.
7: Beleza, gurizinho?
5: Rosito, quando eu abro programação e falo que é proibido falar de futebol, próxima vez que você teimar comigo, o senhor vai ficar uma semana bloqueado do nosso WhatsApp. Bom? Boa semana, meu queridaço. Tesoura da Semete Laje aí. Pessoal trabalhandinho sempre no som da nova. Polaqueira, tá ligadão aí também, confirmando audiência. Diz que vai dar uma pescada no Tarde Rio Negro. Ah, hoje pra pegar uns bagre, tá propício, né, tiazinho? Ai, sabe? Anderson Miltubrich, de São Lourenço, tá com a gente também. A Ellen, do Jardim América, também confirmando sintonia. Evelyn Alpinhac Gruber, com a gente também. Boa semana, tudo de bom. É, tudo bem, abraço pra minha amiga Janir Martins, é a Cris de São Lourenço. Tudo bem, Cris? Boa semana pra vocês aí. Bom dia, Thiago. Ótima semana. Abraço pra Lorena e pro Hélio Fernandes. Parli Esporte, que tá mandando. Valeu, boa semana. Tudo de bom. Dia, Thiago. 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

0: também, né, que as pessoas trouxeram para nós através de depoimentos. Eu tenho, inclusive, um ouvinte que fez uma poesia aqui com a Rádio Nova Era e hoje eu pedi autorização e eu vou ler ela, de repente, ali no final da programação. A poesia diz o seguinte: Rádio 104,5, 40 anos na minha vida. Eu vou ler essa poesia e a ouvinte trouxe especialmente em mãos aqui para nós, na Rádio Nova Era, inclusive. Poesia muito linda. E para quem gosta do rádio, né, a gente vai trazer essa poesia que essa ouvinte trouxe para nós, especialmente nos 40 anos da Rádio Nova Era. Programações históricas. Obrigado, né, você que contou a sua história pra gente, você que dividiu as suas emoções, você que relembrou das nossas grandes programações. A gente trouxe algumas vinhetas aqui, inclusive. Nós relembramos a abertura do Torpedão da Nova com o nosso querido Anderson, que inclusive daí mandou mensagem que estava ouvindo e se emocionou com a homenagem que nós fizemos também, né, que foi uma das programações que eternizaram aqui também a Rádio Nova Era, né? Então foi muito legal, viu, gente? Obrigado por você dividir a sua emoção conosco. E obrigado também por você fazer parte da Rádio Nova Era nesses 40 anos de história. A pergunta para mim foi a seguinte: Thiago, se você fosse escolher uma mensagem, qual a mensagem que você escolheria para dar o prêmio de R$500, que foi um presente exclusivo da Rádio Nova Era, né? 500 na sexta e a gente fez 500 no sábado. E a pergunta que eu mais ouvi no final de semana foi essa: qual é a mensagem que você escolheria para entregar esses R$500? Qual foi a mensagem que mais te emocionou? E eu quero dividir ela com vocês. Se fosse para mim, eu, Thiago Skrenski, este pobre comunicador, dividir uma mensagem com vocês e presentear o ouvinte, eu traria essa que particularmente eu me emocionei muito com essa mensagem. Eu quero dividir ela com vocês.
1: 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Mata quando eu ir para a minha casa, Mafra, eu vou. Mais uma vez, Binga-chan. Gambatte kudasai.
0: Essa disparada seria a minha mensagem que eu escolheria. Foi a que mais me emocionou. O cara ouvindo da Nova falando em japonês, né, gente? Ah, tá louco? Cara... Vou até pro intervalo.
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4: 10 e 11.
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2: É, o prazer é sempre inenarrável. Poder estar junto com você na manhã da segunda-feira, dia 31 de agosto, o ano é 2026. Nessa manhã que já teve de tudo, né? Teve temporal feio aí já no início da manhã. Teve vento forte, teve granizo aqui nas regiões de Mafra, Rio Negro, né, a nossa região. Agora mais tranquilo, chove apenas aqui na mola propulsante do Planalto Norte Catarinense, 16 graus de temperatura nesse momento e chuvas intermitentes nessa segunda-feira. Hoje, dia do nutricionista. Para você, nutricionista, um abraço, parabéns aí pelo seu dia. 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Daqui a pouquinho eu trago mais informação para você. 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
3: 10 e 16.
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1: No Castelinho da Comunicação, 16 graus.
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4: 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Hoje valendo porção de entrevero. É duas porção para você degustar amanhã a partir das 18h30. Presentão aí do Rancho do Coelho para você. Xerbalzão diz que vai contar um fato verídico aí, Xerbalzão. O homem que não mente. Vamos ver.
6: Fala, Tiagão. Bom dia, tudo certo? E ô, Tiagão,
4: diga.
6: Uma vez lá no Rio Branco tinha um senhor que venceu de dor de dente lá.
4: Certo.
6: Aí um conhecido meu, mas esse eu com mais, uma dor de dente, homem do céu, meu brigo aí lá no homem. Chegou na casa do homem lá e falou pra ele, viu, senhor, vim venceu dor de dente, hein? O homem olhou pra ele, viu, você quer um vencimento de leve ou quer um vencimento brabo?
4: Certo.
6: Ele pensou, de já que eu tô com dor de dente. Passou brabo.
4: Certo.
6: O homem venceu ele. Já começou a parar de doer uns dentes, uns dentes meio ruins ali, já começou a cair. Ele foi a cavalo num burro, olhou no burro, caiu quatro dentes do burro.
4: Ô, louco.
6: Olhou na parede, caiu cinco dentes de um serrote. Quando chegou em casa, o vô dele falou pra ele, meu neto do céu, não sei o que aconteceu. Me caiu tudo os dentes da boca. Meio fraco de vencedor, acabou com ele. E é verdade, verdade. Pena que não tinha com o que filmar, senão eu filmava e mandava o vídeo pra você dos dentes caindo.
4: Ora. Será que tá fraco de benzimento, homem? Até o dente do serrote caiu. Arcule. Arcule. Tiagão, aqui é o Alex Silva. Gostaria de mandar um beijo para os meus filhos, João e Maria. Um abraço para os amigos da JBS Biopower. E vocês aí da... Abraço. Valeu, gurizinho. Tá no sorteio aí com a gente, tá bom? Obrigado pela sintonia. Seja bem-vindo sempre aqui na Nova. Oi, Rafa. Tá ligadona com a gente aí também. Pessoal da Razão Contabilidade. Um abraço para vocês, meu amigo James. Tiazinho, velho. Boa semana, bom trabalho. Obrigado pela companhia aqui no Som da Melhor. Kelly Caroline, Schellbauer, por aqui também, 104,5, tudo de bom.
3: Fala, Tiagão, bom dia.
4: Tiagão, fala.
3: Bolsonaro, lá da Ração e do Grupo GPS. E um tapa nos frentistas e do posto no centro do portal aí, no.
7: Fato verídico, hein, Schellbauzão?
3: Positivo.
7: Que não
3: viva. Cada um tapa nos teto do Amazonas também. E você não é o cara, Tiagão, que corta giro com moto elétrica, não? E joga pedra com a mão esquerda. E se não gostou, me procure.
4: Corta giro com moto elétrica, você vai ver, rapaz. Era só o que me faltava mesmo agora, né? Era só o que tava me fartando mesmo, né? Era só o que tava fartando, né, Tiaguinho? Esse cara querer me cortar giro com moto elétrica. Aham, uhum. Vocês vão ver o que nós vamos fazer. Vai ver. Começa, folia.
8: Bom dia. Eu queria principal, Iridalto Lagos Fagoso, que participar do sorteio.
4: Tá meio baixo, filho, deixa eu ver se eu entendi.
8: Bom dia. Eu queria principal, Iridalto Lagos Fagoso, que participar do sorteio.
4: Participar? Tá participando então aí, filho, tá bom? Tudo é bom.
8: Pô, Tiagão, eu queria ganhar lá o lanche, ó, Tiago.
4: É o entreveiro, o Erivelto. Tá participando, Erivelto. Nome completo ali para o sorteador reconhecer a tua participação aí, tá bom, filho? Meu amigo Binga 113. O Aranzé mais bonito do Brasil.

0: Eu acho que tá lá na elétrica do Diogo. É isso, Binga. O pessoal tá ligado aí no som poderoso da nova Estralanda 104,5. E boa semana, vizinho. Hein? O dono do 113 mais bonito do
1: Brasil.
0: Aí é bonito. Boa semana, bicho velho. Tamo junto.
2: Bom dia, Thiago Skrinski. Viu, Thiagão?
0: Diga.
2: Manda abraço aí pra todos nós que estamos na escuta da Nova Era FM, sempre mais. Thiagão, manda abraço pra minha esposa Marli,
0: sempre
2: pra
0: mais,
2: todos né? vocês da nova questão de trabalho aí, os que não estão também. Thiagão, um abraço pro meu cunhado lá, o Célio Zapfio, lá do Jardim América, a minha mana Rita. Thiagão, cê vemos por aí, meus jovens.
0: Cê vê, Marildo, velho, cê vemos, até porque não somos cegos, né, minha velha. Boa semana aí, meu queridão. Tá sempre ligadão com a gente aí também, no som poderoso da Nova. Bom dia, Thiago. Parei pra ouvir você escolher o melhor áudio pros 40 anos da Nova. Tem hora que dá vontade de surrar você como um gato morto. Não, mas é verdade. O nosso ouvinte japonês. Eu por mim, o áudio dele seria o escolhido. E ele tá lá no Japão, lá do outro lado do mundo. Inclusive, ainda ouviu o nosso áudio e agradeceu, né? Se vocês prestarem atenção, vocês percebem que ele fala meu nome, ele fala Mafra e fala Rádio Nova Era. É, fala aí, meu queridaço. Agradecendo aí o áudio, porque eu colocaria o áudio dele como o melhor dos 40 anos da Nova, né?
3: O Raio Godoy, mas o Thiago Sá. Quem que descarga? Thiago,
0: câmbio.
3: Adorado e o Mafra.
0: Aí, ó.
3: Nova Era. Thiago, quem que? Subarashi, né, Thiago Sá? Boku, né, um gaku atrás aqui, o Brasil no gaku. Boku, né, Binga Chanto, Marichano, Tomodachi desse, ó. Ima kara, Nihon kara desse, ó. Nihon. Sugoi, ó, ima Nihon, yoro desse, ó. Junijikan, prasu, Junijikan, Brasil de. Sugoi, subarashi. Gambate kudasai, né, Thiago? Mata oroshiku negashimasu.
0: Obrigado, nosso ouvinte, direto do Japão, ligado no som da Nova. A única coisa que eu não gostei que ele falou ali, que eu sou corintiano e sou sofredor. Tem razão, mano, precisava ter lembrado aí no Japão, tem uma comunidade corintiana muito grande, né? Muitos torcedores corintianos também que residem lá no Japão. Só não precisava ter falado do Corinthians aí, né? Só isso. O resto, ele agradeceu, disse que tá sempre com a Nova lá do outro lado do mundo, né? Mas não precisava só aquela parte que você falou do Corinthians ali. O resto tá tudo certo. É a Nova também no mundo. Também no mundo. Eu só não vou te dar 10 porque você falou do Corinthians. Se não, ganha um 10, hein? Ai, ai, ai.
4: Bom dia, meu amigo Thiago. Como é que você tá? Tudo bem? Tranquilo?
0: Tá morrendo, eu pico.
4: Manda uma alusão pra nós aqui no bairro Alto, vídeo eletricista. Tamo ligado na melhor rádio. Aí, cara, meu amigo.
0: Tudo, aí que me refiro.
4: Tudo de bom aí pra você. Que Deus abençoe esse locutorzão nosso. E manda uns vaneiraços pra nós, uns tiros de 12 aí.
0: Aí.
4: Pra
0: tudo.
4: Hoje é segunda-feira, né? Porque meteu aula na turma aí.
0: É verdade.
4: Valeu, Thiago. Abraço, tudo de bom e me põe no sorteio aí, beleza?
0: Valeu, Elpidio, família Deville, sempre ligada, da mais que poderosa. Abraço pra vocês e boa semana, meu queridão. Antes ele meter bala na turma. Tudo de bom, meu querido, tamo junto.
5: Bom dia, aqui é o Leonardo, hoje é meu aniversário. Quer participar do sorteio?
0: Ô Leonardo, felicidades, garotinho. Muitos anos de vida, Deus te abençoe sempre. Essa data se repita por muitos e muitos anos aí. Bom, Deus abençoe. A Edeléia Pivovar, a chuva de hoje foi punk, hein? Na rua Zira Blimai, alagou a água. E a água do morro entrou aqui, o dreno não venceu. Prisão num bueiro aqui na frente de casa. É, realmente mandou foto ali. Virado no aguaceiro, né, Edeléia? Ai, dale. Mas foi muito, realmente, o volume de água foi inacreditável.
6: Coloca o nosso nome no sorteio e nunca comi um entrever de coelho. Vamos ver se é bom. É louco, é louco.
0: Ed. Opa, Tife. Temos que repetir os almoços aí das antigas. Agora o bicho mandou uma foto pra mim de 10 anos atrás, cara. E o bom é a gente olhar na foto e ver que tá mais bonito, né? Mas olha, minha velho. Aí. É aí que eu me refiro, né, bicho, velho? Ai, ai, ai. Vamos nessa, 10h35. Fala, filho.
1: Bom dia, Tiagueiras. Dá um tapa nos dois Denils. Por azar, agora tem dois.
0: Ah, é?
1: E um pronto. Tapa no Juan lá. Bota meu nome no sorteio também. Thiago Cristiano Lagos.
0: Beleza. Começar a cobrar o tapa desses piá aí.
7: Ai, pai, para.
0: Dezão pra cada um.
8: Mas se aposentou, Marcelo? Ou tá de férias?
0: Ó.
8: Não apareceu mais aí? Você cortou o cabelo? Você sabe que se cortar na concorrência, né? Vai cair tudo o resto do teu cabelo aí.
0: Aí, ó.
8: Maldição do barbeiro.
0: É, maldição do Varte. E você não se bobeia, Xerbalzão. Com a boca do Varte, que o bicho... bicho não é fraco. Diz que começou aquele temporal, quando se arrumou, que escureceu tudo, ele saiu da barbearia, lá só deu um grito, São Pedro, chega essa palhaçada. Diz que já clareou tudo. Deixa com o nosso barbeiro, rapaz. 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Daqui a pouquinho tem mais aqui no Som da Nova. 104.555.
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0: 10 horas e 38 minutos. Nota de falecimento, a funerária em vida comunica o falecimento de Corina Isaura Zanelato Coppi, ocorrido ontem com 96 anos. Está sendo velada na capela em vida. Seu sepultamento se dará hoje às 3 da tarde para o cemitério de Rio Negro. Funerária em vida comunicou com pesar o falecimento de Corina Isaura Zanelato Coppi. A mesma era mais conhecida por Dona Corina.
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16: É, e essa segunda-feira segue com atenção para chuva volumosa e também temporais. Segunda-feira instável com chuva persistente volumosa em Santa Catarina e risco de temporais e tempestades, como já aconteceu em Mafra pela manhã, com muita chuva, trovoada, rajadas de vento e granizo. Atenção total com essa segunda-feira, é o dia que a gente precisa ter mais atenção, eu já venho falando isso para vocês desde as 7 da manhã. Temperatura amena com máxima 16 a 21 graus na maior parte do estado. O sistema é um processo de formação de uma frente fria associada ao ciclone extratropical que está lá na altura do oceano, ou seja, esses dois sistemas meteorológicos formam nuvens muito carregadas. E atenção especial, é claro, é para o Paraná, que está tendo as tempestades mais fortes, e nós aqui no Planalto Norte, né? Toda a região que faz divisa com o estado paranaense tem que ter atenção, porque as chuvas mais pesadas estão na divisa com o Paraná. Então hoje, para todo o estado de Santa Catarina, e especial para as áreas de divisa com o Paraná, que é o nosso caso aqui, tem que ter atenção, né, gente? Assim como a gente já teve pela manhã uma chuva muito forte, né? Era ali perto da 8h30, mais ou menos, né? 15 para as 9, ficou noite aqui em Mafra, né? Muito vento, granizo, chuva forte. Infelizmente pode voltar a acontecer devido a essas instabilidades que atuam forte no estado do Paraná e acabam também atingindo aqui Santa Catarina. Então, com as próximas horas, continua a atenção com o tempo em todo o estado, mas em especial as áreas de divisa com o Paraná. Lembrando que as máximas hoje não devem passar muito de 17 graus aqui em Mafra. Nesse momento, no Castelinho da Comunicação, 16 graus.
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1: Muito bem, estamos apresentando o programa Área VIP na Nova, no oferecimento do MIG Supermercados, do Lojão da Economia e Extraque Motos Honda. Quem leva a liberdade a sério, leva uma ronda. Vamos lá pro WhatsApp da Nova, rapidinho, no 3642-3955, hoje valendo duas porção de entrevero lá do Rancho do Coelho para você degustar amanhã a partir das 18h30. Tá a fim de ganhar duas porção de entrevero? Pensa num trem bom, viu, gente? Ah, é bom demais. Bom com B maiúsculo, que nem diz, né? Tá a fim, participa aí do WhatsApp da Nova no 3642-3955. Cleomar de Beterco no Sonda. Boa semana, obrigado pela companhia, seja bem-vinda. Bom dia, Thiago, tudo bem, viu? Lembrei da minha mãe, quando nós era criança e formava tempestade com granizo, ela já mandava desligar as tomadas, cobrir espelho, colocar peneira no pátio para afinar as pedras. Ai, queimar ramo bento, será que tinha medo? Então, Jussara, mas eu não sou muito diferente, mulher. Começou a fechar o tempo lá, eu corri na sala do chefe lá pra querer desligar a rádio, lá quase o chefe me atropelou. Ai, ai, ai. Situação, né? Tem que rir pra não chorar, né, gente? Jesus amado.
14: Bom dia, Thiago. Gostaria de dar os parabéns para a rádio que fez 40 anos ontem e para mim, que estou fazendo 45 anos hoje.
1: Olha!
14: Mandar um abraço para as minhas colegas Emily, Paloma, pra Edka, que tá me ouvindo, e pra todo mundo da rádio. Gostaria de participar do sorteio, Márcia de Santos Adão.
1: Ô, Márcia, tudo de bom pra você. Obrigado pela sintonia aqui no Som da Nova, tá bom? Deus abençoe sempre. Uma excelente segunda-feira. Seja bem-vinda aqui na 104,5. Tá bom, querida? Tudo de bom. Bom dia, Thiagão. Começando as férias. Bem na sua chuva. Um abraço pra toda a equipe da loja Arco-Íris Móveis. Me chamo Maria Rita Gomes. Ô, Maria Rita, beijo carinhoso pra vocês e boas férias, bom descanso, tá bom? Aproveite bastante aí. Tudo de bom. Deus abençoe sempre. Bom dia, Thiagão. DF Construções e Acabamentos na escuta. Boa semana. Manda um tirão de 12 para todos os profissionais da construção civil. Então, Glazeio. Boa semana, Piazinho. Bom dia, Thiagão. A causa da chuva é choro dos botafoguenses. Mengão empurrou o boné na patrulha canina. É o João Eduardo, rapaz. Inclusive, nós comentava pela manhã aqui, né, os gols do Flamengo, principalmente o último, né? Gol de videogame. Lembrando aquela eterna seleção de 82, a seleção brasileira, né? Fazia aquela jogada, era toda hora. Golaço mesmo, viu? Quando tem golaço, nós temos que falar, né? Mas, golaço, né? Os homens estavam tipo jantar de rico ontem. Era tudo de primeira. Mas, olha, Arcule. Bom dia, Thiago. Quem diabre de Rio Negro, boa semana para nós. Obrigado, Cleide. Para você também. A Joana Martins, ouvindo esta rádio maravilhosa. Nova! Seja bem-vinda. Bom dia, Thiago. Jéssica Oliveira, manda beijo pro meu maridão Ayrton. Põe a música do Gustavo Lima, Calcinha de Renda.
15: Ui!
1: Beleza, entrega o recadão aqui no Som da Nova. Aí, ó. Sandrinha Alves, por aqui também, né, Sandrinha? Seja bem-vinda.
15: Oi, Thiago, bom dia. Aqui é Beto e Santos, quero participar do sorteio. Obrigada.
1: De nada, querida. Tudo bom, boa semana. Pois no meu lado é seu. Bom dia, Thiago, e a avó Judite, dele áudio no grupo da família.
16: Ah, São Pedro, velho, trevada, velho.
1: É, a avó tá desde cedo aí. A avó é outra que se desespera com o tempo, com tempestade também, né? Tá cedo aí, mandando mensagem, e grito no grupo da família. Quase que silenciei ela, não silenciei por educação, na verdade, né? Eita, avó.
16: Ah, São Pedro, velho, trevada, velho.
1: Trevoada, diz ela, carcunha. Lucilene Alves, com a gente também no Som da Nova, boa semana. Adriana dos Santos, por aqui também. Anderson Stock Schneider na sintonia. Bom dia, Thiago, pessoal da área VIP. Coloca no sorteio do entreveiro. Me diz uma coisa, tá chovendo aí na capital? A Stephanie. Então, Stephanie, aqui tá chovendo, choveu a noite inteira e continua chovendo, né? E pela manhã aqui levamos um... Jesus amado. O Edson Brant da São José, achei que o homem ia ficar transparente, tava branco. Emilena Aparecida, confirmando sintonia também. Simone Pios, com a gente aqui no Som da Nova. Bom dia, tudo bem? Cheguei a aumentar o volume para escutar a mensagem que você escolheria. Ri alto aqui, Thiago. Analita Vieira. Então, Analita, japonês que levou, você viu só? E gravando nós ainda disso. Roseli Eufrásio, na escuta dela, que é simplesmente a melhor. Seja bem-vinda sempre com a gente também. Obrigado pela sintonia. Aê!
17: Bom dia, Thiagão. E aí, Thiagão? Tranquilo, Sucer? Thiagão passando aí pra esforçar a audiência, desejar uma ótima segunda-feira. Chuvosa.
1: Mais
17: forte, né?
1: Paz.
17: Beleza? Manda aí pra nós aí um chicotaço pra gurizada que estão aí hoje. Só coçando aqui na lavação sem fazer nada.
1: Credo.
17: Beleza?
1: Beleza.
17: Manda lá o chicotaço também lá pro Bobadão que tá na escuta. E pra todo nosso povão aí que estão sempre ligadinho na programação aí. Valeu, Tiagão. Abraço, filho. Sucesso aí sempre. Vamos que vamos.
1: Valeu, Dael. Esse é parceirão nosso aí, tá sempre ligadão também no Som da Nova. Boa semana, meu queridaço. Bom dia, Thiago. Ótima semana. Dale Flamengo. Priscila Rankel. Tudo bem, Priscila? Boa semana. Vontade de dizer vai Corinthians, mas até eu tô com vergonha de falar vai Corinthians agora.
18: Bom dia, Thiago. Tudo bem? Eu sou o Caio. Eu quero participar do sorteio.
1: Ô, Caio. Tudo bem com você, garoto? Seja bem-vindo aqui no Som da Nova. Tudo de bom.
19: Bom dia, Thiago. Tudo bom, meu amigo?
1: Tudo bem, Adelce.
19: Thiago, eu queria participar do sorteio de hoje.
1: E aqui?
19: Um abraço, tudo de bom pra você e uma ótima semana pra você e pra tua família.
1: Obrigado.
19: Que Deus abençoe.
1: Amém.
19: E você é meu companheiro de todas as manhãs.
1: Yeah.
19: E como eu digo, você é a pessoa certa no lugar certo. Um abraço.
1: Obrigado, Nelci. Um abraço carinhoso pra você também. Sempre muito querida, sempre muito gentil aí com a gente, a Nelci, né? Seja sempre bem-vinda no Som da Nova, tá bom? Bom dia, Thiago. Marisa Domingues. Defesa Civil alerta. Não saia de casa. De tempo de feio já basta o tempo. Mas então, Marisa, isso aqui eu recebi e enviei para algumas pessoas que merecem, sabe? Quiseram ficar bravo ainda. Mas olha, de feio já basta o tempo, né, mulher do céu?
20: Bom dia, Thiago. Aqui é o Roger. Me bota no sorteio do entreveiro.
1: Claro, tá participando, filho. Tô de bom. Denise Babidia de Lima. Pessoal da Delima Confecção, beijo pra vocês aí, bom trabalho, tá bom? Boa semana. Buenas, Samuel aqui, um abraço pra toda a equipe da Sanone, feliz semana pra nós. Valeu, Samuel, um abraço pra vocês aí também.

0: de todos aí.
1: Ai, vão até repetir esse áudio aqui. Até vou mandar pra minha esposa esse áudio aqui, ó. Vamos ouvir de novo aqui, ó.
0: Ah. Deu o pessoal aí do grupo, pesado, eu quero transmitir um alerta da Defesa Civil.
1: Aí, ó.
0: Que ela ligar ali pra mim e me colocar nos grupos, né?
1: Aí, ó.
0: É, pra não ficar na casa agora depois do meio-dia, que tá meio perigoso por causa da chuvarada.
1: E aonde?
0: Tá bem perigoso, então é pra se abrigar nos bar.
1: Ai, já é.
0: Falaram assim pra nós, pra me avisar o pessoal do grupo pra nós ir pro bar depois do meio-dia.
1: Aí, ó.
0: Pra se abrigar lá.
1: Aí.
0: Beleza, que ficar na casa é perigoso, gente. Então, ó, não fique na casa. Não, não arrisquem.
1: Não arrisquem.
0: Beleza, pessoal? Muito obrigado, atenção de todos aí.
1: Aí, rapaz. Aí que eu me refiro, pelo menos uma notícia que alegre a gente essa manhã, né? Aí, ó. É, tomara que tenha escutado. Fala, Tiagão, beleza? O Eric, aqui do Jardim América. Feio o tempo aqui também, viu? Ventania já de manhã cedo. Acordei assustado, olhei 3 vezes o relógio pela escuridão da manhã, achei que estava sonhando, mas não, era o tempo, mas graças a Deus, mais susto do que propriamente alguma... Não é interface, né, filho? Interface é equipamento de que nós temos aqui, uma interface, né? Sem nenhuma ocorrência. E ele fecha falando, deixa que chova, porque dinheiro no banco não molha. Beleza, Caio? Um abraço pra vocês aí. Boa semana. Dinheiro no banco não molha. Eu tinha pouco que tinha e sofri pra guardar. Num canetaço me roubaram tudo. Eita vida. Então não adianta, nem no banco, às vezes pegam também, né? 9FM. Vamos lá, vamos nessa, 11h07, a sua hora que volta amanhã, né, gente? 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Daqui a pouquinho tem as mais pedidas do Área VIP na Nova.
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8: 11:14.
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13: Muito bem, bom demais ter a sua companhia. Seja muito bem-vindo, seja aqui muito bem-vinda no Som da Nova.
8: 40 anos no ar, 40 anos de muito som, de muita emoção. Uma nova era feita pra você. 17 graus de temperatura nesse momento, a chuva que diminuiu um pouco de intensidade, mas que continua alerta total para segunda-feira, é o dia mais importante, né, que a gente tem que prestar atenção na meteorologia. Já teve um temporal muito forte pela manhã aqui em Mafra e região, né? A região também ali de Jaraguá do Sul, Schroeder, Curupá, também teve um temporal agora há pouco lá também, com muito vento e muita chuva. Então a gente vai ter que ter atenção nessa segunda-feira, pelo menos até a noite aí da madrugada de terça-feira. 17 graus, marcando os termômetros nesse momento. Lembrando que hoje é o dia do nutricionista. 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Lembrando que hoje, daqui a pouquinho, tem o sorteio de duas porções de entrevero, um presentão aí do Rancho do Coelho. E pense num trem bom, tá finzão aí de participar. Manda lá o seu nome pra gente, manda aí seu recadão, confirma a sua sintonia. Um pouquinho antes ali do meio-dia, a gente vai fazer o sorteio de duas porções aí de entrevero, né? Para duas pessoas, presentão aí do Coelho Refeições, tá bom? Participa aí, daqui a pouquinho tem sorteio aqui na Nova, daqui a pouquinho também ao meio-dia tem a propaganda eleitoral obrigatória gratuita, conforme lei 9.504 de 97, lembrando que a propaganda é horário eleitoral, é obrigatório no rádio às 7 e ao meio-dia, tá gente? Tem muita gente perguntando e a gente precisa realmente colocar no ar, inclusive seguir as instruções que vem pra gente alocar, inclusive as inserções na programação. Lembrando que as inserções são determinadas, a gente só aloca aqui na programação. Foi claro? Então tá bom, vamos nessa, segue o baile.
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8: Michel Teló na Mais Que Poderosa.

0: Muito bem, estamos apresentando o programa Área VIP, as mais pedidas a nova, com Michel Teló, o sertanejinho do Teló. 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Vou rapidinho pro intervalo e volto já.
1: 11:20.
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1: 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Muito bem. 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
2: 11:30.
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4: A segunda-feira com atenção para chuva volumosa e também temporais em Santa Catarina. Segunda-feira instável, chuva persistente, volumosa e com temporais e risco também de tempestades. Com chuva muito intensa, trovoadas, rajadas de vento e também granizo. Temperatura amena com máxima 16 a 21 graus em boa parte do estado. Sistema, processo de formação de uma nova frente fria associada a um ciclone extratropical no oceano. Esses dois sistemas meteorológicos devem trazer ainda muita chuva para Santa Catarina, então ainda atenção total com o tempo nas próximas horas. No Castelinho da Comunicação, nesse momento, a chuva dá uma segurada e os termômetros estão em 17 graus.
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15: Vamos lá pro WhatsApp da Nova 36423955. Daqui a pouquinho tem sorteio do entreveiro lá do meu amigo Coelho, lá do Rancho do Coelho, para degustar amanhã, a partir das 8h30. Gabriel Elias, a Lucineia com a gente aí também. Boa semana para vocês. Obrigado pela companhia aqui no Som da Nova. Juscelia de Lima também registrando aqui a sua presença. Obrigado pela participação. João Elísio Veiga, tá ligadão aí também, mandando um abraço para os ouvintes, para o irmão Maurílio Veiga e um beijão para o seu mozão Jarnir Martins. Valeu, Piazinho, boa semana, pessoal sempre ligado com a gente aí no Som da Nova. A Maria Soares por aqui também. A Silmara Lezin, bom dia, Thiago, coloca no sorteio hoje, completando 24 anos de casados. Olha que legal, que bacana, que Deus continue abençoando sempre aí o matrimônio de vocês, tá bom, Silmara? Tudo de bom. Maria Marilene de Andrade Leandro, ótimo dia para vocês, sem tempestade. É o que a gente espera, né, querida? Tudo de bom, boa semana. Nós.
16: E o Miguel Micael Guzzi.
15: Quem?
16: E Thiago, coloca meu nome no sorteio, Miguel Micael Guzzi. Ai, eu vi.
15: Tá bom, filho. Um abraço, Jucibara Condelache, com a gente aí também. É, meu amigo Rony, tá ligadão também no Som da Nova, né, meu queridaço? Um abraço pros meninos aí, o Arthur e o Davi, sempre ligados com a gente também, tudo é
17: bom. Bom dia, Thiago. Aqui é o Sérgio Zachutos. Quero participar do sorteio.
15: Valeu, meu queridão. Rildo Paulo Carvalho por aqui também. A Roseli Burnati confirmando sintonia. Manda parabéns pro meu irmão João Tecla, lá em Tocantins, completando mais um ano de vida com o rádio estralando na... Parabéns aí, ó, o João, lá em Tocantins. Parabéns aí, meu queridão. Felicidades. A sua irmã Ameli, desejando felicidades e que Deus continue abençoando sempre aí, tá bom? Bom dia aí, o Evelyn, da Mola Flecha, participar do sorteio Que Deus proteja as nossas famílias da natureza desastrosa. Exatamente. Tudo de bom. Boa semana.
18: Bom dia, Thiago.
15: Oh.
18: Como é que foi os nossos times?
15: Nem fale, senhor.
18: O teu acabou perdendo, né? O meu ganhou numa gada, rapaz.
15: Credo.
18: Senão, Deus o livre. Eu tava torcendo já, que, vendo perdido já, que Chapecoense saiu e marcou o primeiro golo já. Digo, foi embora agora, sacar de pão.
15: É, seu Aristeu, nossos times, Deus o livre, né? Que nem diz, eles têm alegria nas pernas e nós temos tristeza nos olhos, né? Nadine Santos, boa semana, seja bem-vinda na nova.
19: Bom dia, Thiago, sou o Bernardo, me ponha no sorteio do entreveiro.
15: Claro, alô Estopa, aqui com a gente também, o Jair Brandalize, confirmando também, sintonia, excelente semana, obrigado pela companhia aqui também no Som da Nova. Denise Wolf Cabral registrando sua presença também, Laertes Frogel por aqui sintonizado, Vanderly Claudete também está com a gente.
20: Bom dia, Thiago, tudo bom?
15: Tudo bem.
20: Me coloca no sorteio, sou a Gilma Schaubauer do Campo da Lança.
15: Hoje, irmã.
20: Área VIP.
15: Tudo bom, querida? A Evelyn Líbia Ulbrich por aqui também, registrando sua presença, tudo de bom, seja bem-vinda.
21: Bom dia, Thiago, eu não...
15: Oi.
21: Não podia deixar de participar com vocês aí, apesar dessa chuvarada, essas faxinas que não rende. Nós estamos na melhor, na nova. Bom dia para todos vocês aí.
15: Obrigado.
21: E que Deus abençoe o nosso dia.
15: Valeu, Rosilene. Seja bem-vinda na nova. Obrigado pela companhia também, tá bom? Bruna Vidal Howen, sempre com a gente também. A Micaela Lorena, né? Confirmando a sintonia. Tudo bom. Vamos lá pro nosso intervalinho. Daqui a pouquinho a gente volta para fazer o sorteio do entrevero. Vamos ver quem vai levar o entrevero do Coelho Refeições para degustar amanhã, a partir das 18h30 horas. 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Não, vocês vão querer que eu fale todos os clientes, vamos até amanhã, vamos intervalo, pare.
22: 11:44.
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7: Muito bem, 11 horas e 52 minutinhos. Deixa eu trazer aqui mais algumas participações rapidinho pra gente fazer o sorteio da porção de entrevero do Coelho Refeições. Sônia Howen, bom dia, seja bem-vinda sempre. E a Doroteia Ribeiro também, né, Doroteia? Sempre com a gente aqui no Som da Nova. Excelente semana. Tudo de bom. Obrigado pela companhia.
8: Eu sou a Bicha, eu quero participar do sorteio do entrevero.
7: Claro, tá participando. Obrigado pela companhia. A família Ville de Rio Negro, a Elza, também tá ligadona aqui no Som da Nova. Tudo de bom. Quem que é você, filho?
9: Eu queria que você me colocasse no sorteio aí. Desejo um ótimo dia a todos, uma ótima semana. Se não estivesse chovendo muito, eu ia na rádio lhe dar um beijo na boa.
7: É.
9: Valeu, obrigado, tchau. Fui.
7: É, rapaz.
10: Ai, pai, para.
7: Se identifique, rapaz, quem que é você, rapaz? Oi, Simone, tá ligadona com a gente aí também no Som da Nova. O Flávio Schwenterer por aqui também, ligado na melhor da região. Tudo de bom. 11h53, vamos nessa. Vamos lá então sortear as porção de entrevero do meu amigo Coelho para você degustar amanhã a partir das 18 horas no Rancho do Coelho ou combinar a retirada, a entrega, tá bom? Vamos lá, o primeiro número é o 7972. Quem levou a primeira porção foi o Ronaldo Adriano Nemésio. E a segunda porção foi para o final do telefone, 2379. Quem levou foi a Maria Iglikovski. Então, Ronaldo Adriano Nemésio e a Maria Iglikovski, a nossa produção vai entrar em contato com vocês, vai repassar o contato do Coelho para que vocês possam degustar amanhã, então, essa porção de entrevero para essas duas pessoas maravilhosas aí, tá bom? Obrigado, gente, de coração, pela companhia, pelo carinho, pela audiência e pela paciência. Faltando 5 minutinhos por meio-dia, a gente vai encerrar um pouquinho, os minutinhos mais cedo, né? Porque tem a propaganda eleitoral obrigatória, gratuita, conforme Lei 9.504 de 97. E antes de encerrar, eu quero deixar uma poesia que a nossa ouvinte escreveu e trouxe a mãos aqui para nós, a Valdete Redim. Vamos ler a poesia dela pra gente fechar a programação?
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7: Em comemoração aos 40 anos da Rádio Nova Era, a nossa ouvinte trouxe para nós uma poesia e, claro, com muito carinho, eu quero dividir com vocês essa poesia que ela nos trouxe para comemorar os 40 anos da Nova. Rádio 104,5, 40 anos na minha vida. Rádio 104,5 de Mafra, Santa Catarina. 40 anos de uma história que ilumina, uma história feita de vozes, música e emoção, que atravessou gerações e encontrou morada no meu coração. Eu tinha apenas 12 anos quando cheguei no interior, trazendo na alma sonhos, esperança e muito amor. Menina simples, de olhar encantado, encontrei no rádio um mundo iluminado. 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O tempo passou ligeiro, como o vento a soprar, e aquela menina cresceu, mas não deixou de escutar. A rádio esteve presente em tantos momentos da minha vida, nas manhãs de esperança, nas tardes de emoção sentida. Vieram sonhos, vieram planos, vieram dias de alegria, vieram também alguns prantos que a vida às vezes trazia. Em cada novo amanhecer, lá estava o rádio outra vez, fazendo companhia como nunca deixou de vez. 40 anos se passaram, mas parece que foi ontem. A menina, o rádio ligado e os sonhos que ainda brotam. Quantas vozes eu conheci, quantas histórias guardei, quantas canções fizeram parte dos caminhos que trilhei. Rádio 104,5. Você não é apenas uma frequência, é lembrança, é companhia, é fato, é presença. É parte da minha história, do meu tempo e da minha memória. Um pedaço bonito da vida que guardo com carinho e glória. Mafra tem suas paisagens, suas histórias e seu chão, mas para mim também carrega um doce recordação. Aquela rádio tão querida que entrou cedo em minha vida e permaneceu no meu coração. Hoje, olhando para trás, vejo o quanto caminhei dos 11 anos de menina à mulher que me tornei. Entre tantas mudanças que o tempo fez acontecer, uma coisa permaneceu: o prazer de ouvir você. 40 anos de história, 40 anos de emoção, 40 anos de vozes que vieram em minha recordação. E se a vida é feita de momentos que o tempo não pode apagar, a Rádio 104,5 sempre terá o seu lugar. Que venham muitos outros anos com música, sonho e alegria, levando aos lares de Mafra informação e companhia. E que as novas gerações possam sentir o encanto que um dia senti, quando uma menina de 11 anos começou a ouvir você daqui. 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Não é somente uma rádio, é uma história querida. És memória, és emoção. És saudade, és melodia. És um pedaço da minha vida que o tempo jamais apagaria. Que mensagem linda para fechar essa manhã de segunda-feira. A Valdete, que escreveu e trouxe pra gente essa linda homenagem dos 40 anos da Rádio Nova Era. Se cuidem! Amanhã a gente se encontra a partir das 7 horas da manhã no Momento Sertanejo. E amanhã eu tenho presente aqui da empresa Bem-Estar, Higiene e Limpeza, lá dos nossos amigos Everton e Viviane. Amanhã tem um vale de compras de R$100. Chegando a propaganda eleitoral obrigatória e gratuita, conforme Lei 9.504 de 97. E logo após, tem sequência hits com Emerson Souza e mais uma grande programação da Nova. Se cuidem. Até amanhã. Tchau.
0: 11:59.
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13: Meio-dia e 26.
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tarde! Uma excelente, maravilhosa tarde para vocês de segunda-feira, 31 de agosto, encerrando o mês de agosto em alto estilo, né? Quase precisando de um bote para sair de casa, rapaz. Mas que coisa! Mas vamos que vamos! Vamos nessa, tá liberado pra você, nosso WhatsApp pra você participar, pra você interagir. 3642-3955. 3642-3955. Manda mensagem pra mim, tá? Aí na sexta-feira tem sempre sorteio por aqui. Por enquanto a gente tem aí dois almoços. É um almoço pra duas pessoas na churrascaria.

0: 3955, coloca a palavra sequência e o seu nome completo e manda mensagem pra mim. Tô esperando o seu recado aqui na Nova. Enquanto isso, a gente vai iniciando com as músicas mais tocadas do Brasil. 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E aí, como é que foi seu final de semana? Foi bom? Apesar de tanta chuva, né? Você que está, de repente, preso dentro de casa, assim como eu estava de manhã, não dá vontade de fazer nada, né, gente? Com esse tempo. Então liga o rádio que a gente vai te animar nessa segunda-feira, nessa semana. Hoje não compensa a gente começar o Rank Day sem mais, porque ele termina hoje, né? Hoje, 31, último dia de agosto. Amanhã a gente começa um novo ranking. A gente vai fazer aí um top 20 aí das melhores para você conferir com a gente algumas delas que estão dentro do ranking. Vamos nessa? Elis Juste, Malabarismo chegando por aqui. 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

0: Enfim, né? Voltamos pra cá com Sequência Hits, as mais tocadas do Brasil, oferecimento de Lojão da Economia, a loja da família. 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
1: É isso aí, gente. Agora sim, meio-dia 47. Bora atender os amigos que estão participando, que estão interagindo. Mande seu texto, mande seu áudio. Pois é. Mande a sua mensagem, participa com a gente. Sorteio toda sexta-feira, um almoço para duas pessoas lá na Churrascaria Araucária. E com certeza a gente encontra aí. Já vai ter mais presentes para vocês, fica tranquilo, tá? Só vai participando, acumulando mensagens aí. 3642-3955. Deixa eu ver quem tá por aqui. O Antônio Borba. Oi, Antônio, como é que tá? Tudo bem? Muita chuva aí? Rapaz, que chuvarada, né? Que chuvarada. Quem mais está participando? A Marilda. Marilda da Silveira está participando com a gente também. Obrigado pela companhia. Aquele abraço para você. Está chegando aqui mensagem de áudio. Alô? Alô? Alô, câmbio? Fala, mulher. Quem está falando aí?
2: Tá chovendo aí, Márcia.
1: Ah, não. É a senhora. Não está chovendo. Está vindo de Barde. Estão despejando. A Marli tá participando com a gente, obrigado pela companhia. Sandy Kichler, tá? Quem mais? Lucinéia Fátima. Oi, Lucinéia. A Ellen Miriam. Ellen, obrigado pela companhia, tá? Juscelia de Lima também, obrigado pela audiência. A Adiele, boa tarde, Emerson. E vamos para mais uma semana, né? Que Deus nos proteja com esses vendavais. Verdade, gente. O recado da Adiele aqui, verdade, né? As pessoas que estão em risco tem que se abrigar, principalmente, né, no momento desses temporais. Hoje, provavelmente, tivemos granizo, tivemos ventos fortes, muita chuva. Se proteja, se cuida. Obrigado pela companhia de Eli. Boa semana. Boa tarde, Emerson. Me coloca no sorteio. Sempre na audiência da Nova, Eliciane Seidel. Valeu, Elisiane. Obrigado pela companhia, tá? Prazer, Emerson. Também confirmar a audiência com essa chuvarada. Faz parte, né? Chove lá fora e pinga aqui dentro. Quem mais? Lucimere Nitz, obrigado pela companhia. Abraço pra você, tudo de bom. Quem mais? Boa tarde, Emerson. Me coloca no sorteio. Valeu, tudo de bom. É o Rildo. Valeu, Rildo. Boa tarde, Emerson. Quero participar do sorteio lá da Churrascaria. O cara, meu nome é Liseu José. Valeu, Liseu. Obrigado pela companhia. Alô, câmbio.
3: Oi, Marcos Aurélio. Aqui é Liseu. Quero participar do sorteio.
1: De novo?
3: Aproveitar a chuva, né? Vamos almoçar e dar uma descansada.
1: Oi, Eliette, que história é essa de Marcos Aurélio de novo, mulher? Tá louco? Olha que coisa! Quem tá participando aqui também, deixa eu ver. Tarde, Emerson, tudo bem com você? Muita chuva. Aqui é a Luciana Trenkraus, me coloca no sorteio. Parabéns pelos 40 anos da rádio, né? Foi ontem, mas obrigado aí, valeu. E muita chuva, rapaz do céu. Tá vindo de balde. Que coisa. Roseli Dexelbauer, obrigado pela companhia também. Tarde, Emerson. Célio Stock, valeu, palmeirense. Obrigado pela companhia, aquele abraço, boa semana. Já tem mais mensagem, já tem mais recado. Vamos de música, né? O sucesso não pode parar. A Eliette regravou o áudio dela aqui, ó. Tá pedindo desculpa agora também. Não vou desculpar também.
3: Oi, Emerson, me desculpa. Meu marido porque fez o... confundiu.
1: Ah, culpa do marido.
3: Desculpa, tá?
1: Agora é culpa do marido.
3: Mas mesmo assim quero participar do sorteio.
1: Não, agora não vai mais participar também. Agora reinei, viu? Agora reinei. Fala, Caio.
4: Tudo bem? Boa tarde, Emerson. Boa tarde. Emerson Aurélio. Grande chamada é Marco Aurélio aí. Você acho que tá não combinando.
1: É pra acabar.
4: Meu querido, põe o meu nome no... no sorteio aí.
1: Põe se eu quiser.
4: E manda um abraço pra nós aí da Laia. Sempre estamos na escuta da nova aí. Beleza?
1: Valeu. Abraço pra vocês aí.
4: Boa semana.
1: Aí. Boa semana. Obrigado pela companhia, aquele abraço. Meio-dia 51, vamos de música 90-10, chegando com Maiara e Maraíza.
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6: Existe uma teoria que se chama 90-10, onde uma pessoa tem 90% daquilo que você procura em alguém, só que você foca naqueles 10% que falta. Aí você sai pra rua, se aventura, e realmente você encontra aqueles 10%. Mas não se deu conta que perdeu os 90%.

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0: É isso aí, a nova Taco que você gosta. Esse é o nosso Sequência Hits, finalizando mais um bloco pra você por aqui. Depois você fala, tem mais, já já tem mais recados, mais participações, tá? Vai mandando sua mensagem, acumulando aí sua participação pra concorrer, claro, na sexta-feira, os nossos brindes aqui do Sequência Hits, tá bom? Intervalo rapidão, volto já com o Sequência, oferecimento de Lojão da Economia e DVA BYD Mafra.
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7: Já já você confere, Thiaguinho, Me Balançou. É o nosso Sequência Hits que volta já, segura aí.

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1: 1:06.
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Muito bem, de volta por aqui no nossa sequência Hits, oferecimento de Lojão da Economia e DVA BYD Mafra. Estão aqui, com certeza. Sequência Hits. Até as duas da tarde, Emerson Souza te fazendo companhia nessa segunda chuvosa. Não tá chovendo, tá pincando, né? Vai participando aí, 3642-3955, a palavra sequência.

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0: Vamos nessa, né? Sequência Hits, a galera tá participando, tá interagindo. Deixa eu atender os amigos, os melhores ouvintes do mundo. Boa tarde, Emerson. Tudo certo? Quero participar do sorteio de hoje. Aliás, o sorteio é na sexta, tá, Anderson? É o Anderson Hamilton Ubrich de São Lourenço. Obrigado pela companhia. Estará concorrendo com certeza. Alô?
2: Boa tarde, Emerson. Boa
0: tarde.
2: Aqui é o Sérgio Rodrigues de Lima, aqui do bairro Alto.
0: Fala, Sérgio. Bom.
2: Se for possível, me coloca no sorteio.
0: Se for possível, seu Silvio, pode ser.
2: Parabéns pelos 40 anos de Nova Era, hein?
0: Opa, valeu, obrigado.
2: Uma vez eu ganhei um presente, tem um brinde aí da Nova Era aí, né?
0: No sorteio. Parabéns, quem sabe ganha de novo, né? Boa tarde, Emerson, tudo certo? Com chuva, mais fazer o quê, né? Precisamos de água. Estou sempre ouvindo a melhor rádio, me coloca no sorteio. Andréia Chivitaki, obrigado pela audiência, Andréia. Boa tarde, Emerson, confirmando, audiência com muita chuva. É a Juscelene Alves, com certeza, né?
3: Tá chovendo aí, Marta.
0: Tá chovendo. Alô, quem mais?
4: Sequência Hits, boa tarde, Emerson. Tudo
0: tarde.
4: De bom?
0: Oi, Ana.
4: Ótima semana pra você.
0: Pra você
4: vamos
0: também.
4: Que vamos, hoje é mesmo segunda-feira. Ana Rubiane Andrade.
0: Valeu, obrigado pela companhia. Boa tarde, Emerson. Uma ótima semana pra todos.

Valeu, Adriana. Obrigado pela companhia, tá? Tudo de bom pra você também. Quem mais? Quem mais? A Marisa. Oi, Marisa. Obrigado pela audiência também, tá? Vamos nessa? Vamos de música? Tá chegando o Thiaguinho, me balançou agora no sequência.

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6: Agora, 1:17, nota de falecimento. A funerária em vida comunica o falecimento de Corina Isaura Zanelato Cupi, ocorrido 1:45 de ontem, com 96 anos. Deixa imutados 3 filhos, 3 noras, netos, bisnetos, 1 tataraneto e demais familiares e amigos. O seu corpo está sendo velado na Capela em Vida, em Rio Negro, e seu sepultamento se dará hoje às 15 horas para o Cemitério Municipal de Rio Negro. A funerária em vida comunicou o falecimento de Corina Isaura Zanelato Cupi. A mesma era mais conhecida por Dona Corina.
7: 1:18.
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8: Legal, nossa Sequência Hits por aqui. 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
8: Vamos nessa então, trazendo o recado do pessoal que tá participando. Tem mais gente por aqui. Boa tarde, Emerson, querido. Tudo bem? Muita chuva aí? Bastante. Aqui em Rio Negro tá terrível. Ângela Richard passando para desejar um abençoado dia. Obrigado pela companhia, tá? Tudo de bom, Ângela. Boa tarde. Parabéns pelos 40 anos de sucesso. O recado da Zenida Silva Ubrit, lá de São Lourenço. Abraço para vocês também, tá? Oi, quero participar também. Tudo de bom para vocês. Jucimara Chulucubir. Valeu, Jucimara. Tudo de bom. Boa tarde, Emerson. Tudo bem? Passando para confirmar a audiência. Manda um abraço e coloca meu nome no sorteio, Ronaldo Adriano Nemésio. Valeu, Ronaldo. Obrigado pela companhia. Olha o recado da Dona Mara chegando aqui.
10: Boa tarde, Emerson.
8: Oi,
10: boa tarde.
8: Um abraço
10: para você, para todo mundo da rádio, para os meus amigos, para a turma do Karaokê Show, para a turma lá do BR Mania, Graziele, Cadu, Juninho,
8: tá
10: lá para a turminha de lá. E vamos nessa, né?
8: Vamos que vamos.
10: A semana curtindo a sua sequência, que é maravilhosa.
8: Tá certo, Mara.
10: Que alegria sempre.
8: Obrigado.
10: Adoro.
8: Valeu.
10: Abraço aí.
8: Abraço pra senhora, boa semana. Vamos de sequência. Champanhe chegando aí.

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0: Natan e Zé Vaqueiro, fechando mais um bloco por aqui.
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0: 1h36 é hora de informação. Atenção, temporais atingiram o Rio Negro nessa manhã e a Defesa Civil monitora a situação que está e está à disposição da população que necessita de apoio. Em caso de emergência, a população pode acionar a Defesa Civil pelo WhatsApp 479-9171-1778. 9171-1778. O Corpo de Bombeiros também pode ser chamado pelo 193 ou pelo WhatsApp 3645-3336. Rio Negro também está se preparando para enfrentar o El Niño, que este ano deve chegar com força, de acordo com os meteorologistas. Na manhã desta segunda-feira, uma reunião online sobre o tema foi realizada em parceria e participação de prefeitos de todo o país. O prefeito Alessandro Christian von Linsen participa do encontro virtual. Em Rio Negro já há um planejamento estratégico para prevenir se há necessidade e o que há necessário para enfrentar as situações que exigem respostas rápidas, como enchentes, inundações, deslizamentos, vendavais e períodos de estiagem. O plano de resposta imediata foi desenvolvido em Rio Sociedade. De acordo com o documento, as fases do plano são alerta com monitoramento e preparação, resposta com ação imediata, assistência com o apoio humanitário e a recuperação com o retorno à normalidade.
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16: 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Legal, nossos Sequência Hits por aqui.
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16: 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Mais alguns recados por aqui. A Dinacir Lorena, boa tarde, tudo de bom com essa chuva. E ouvindo Moda Boa, se puder colocar meu nome no sorteio, fica melhor. Tá certo, Dinacir, obrigado pela companhia. Boa tarde, Emerson, tudo tranquilo? Márcio Sokodowski passando para confirmar audiência e desejar uma ótima, abençoada semana para você e para todos aí da rádio. Valeu, forte abraço também, tamo junto, né? Josiane de Lima, oi Emerson, me coloca no sorteio. Claro, Josi, obrigado pela companhia. Vamos de música, bora.
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1: Todo mundo menos eu, 1h48 no Sequência. Boa tarde.
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2: Já já você confere essa inteirinha por aqui. Ed Sheeran, assim.

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0: Legal, obrigado pela sua companhia. Trazendo a última mensagem aqui, a Luciane Alves. Obrigado pela sintonia, tá, Luciane? Tô indo nessa, já já tem Marco Aurélio, o melhor da nova. E eu volto amanhã, a partir do 12:30, aqui no Sequência Hits. Uma excelente segunda-feira pra você, uma excelente semana pra você também. Que seja uma semana muito produtiva, né? Apesar do tempo. Um abraço, até amanhã.
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0: 14,5.
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0: Muito boa tarde para você. Hoje é tarde de segunda-feira. Hoje, 31 de agosto de 2026. Eu sou Marco Aurélio, tô chegando. A partir de agora, vamos justo na nova até às 5 da tarde. E aí, como é que tá você? Tudo legal? Tudo beleza? Tudo na santa paz? Bom também, né? Chove muita água. 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Pra você ligado comigo no som da Nova FM, tá chegando com mais uma edição do nosso Melhor da Nova. Você aproveitou bem o seu domingo, o seu final de semana, descansou com chuva e tudo? Bom também, né? Recuperou as energias, bora encarar mais essa semanada pela frente? Uma notícia boa, a princípio, terça e quarta e quinta dá uma respirada. Amanhã deve chover ainda um pouquinho na parte da manhã e daí dá uma segurada quarta e quinta. Depois, diz que vem mais água pelo caminho aí, mas uns dois dias de respirada... Depois dessas chuvas aí, não é só a chuva, né? É aquele vento, aquele granizo que vem junto, aquelas pedrinhas que estavam caindo junto. É, segundo os mais antigos, é o que acontece no final de agosto, início de setembro, é assim, né? Então, bora lá. Estamos no inverno ainda. Faz o seguinte, levante essa cabeça, bota aquele sorrisão no rosto, força e fé, bora lá, vem nessa comigo.
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3: Nota de falecimento da funerária em vida comunica o falecimento da senhora Corina Isaura Zanelato Coppi, ocorrido ontem aos 96 anos. Está sendo velada na Capela em Vida em Rio Negro e o sepultamento será hoje às 3 horas da tarde para o cemitério de Rio Negro. A funerária em vida comunicou o falecimento da senhora Corina Isaura Zanelato Coppi, a mesma mais conhecida por Dona Corina.
4: 2:21.

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2: Super Dicas. Última edição do Super Dicas por aqui, dicas e truques que facilitam o nosso dia a dia. A gente, desde o início da vida profissional, a transição de carreira costuma ser apresentada como algo delicado. Eu trouxe dicas do site Portal PUC sobre como fazer uma transição de carreira segura. Avalie seu momento profissional atual e o estado desejado em seu futuro profissional. É válido se questionar sobre a rotina de trabalho que você tem hoje e o que deseja ter no futuro. Quais as atividades você gostaria de agregar e quais são as que têm mais despertado o seu interesse. Identifique e colete informações sobre a sua área de atuação atual e a área desejada. Participe de cursos, eventos, assista entrevistas com profissionais experientes e converse com pessoas que atuam na área, fomentando também o networking. Isso pode ajudar a entender as oportunidades e as limitações existentes. A qualquer momento eu volto com mais super dicas. Até lá. 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
3: Era. 2:24.
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7: 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Hoje não.
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2: Na nova Ana Castela, é que eu não te esqueci. Israel Rodolfo, hoje não.

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6: Tá bom.

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2: Muito bem, a previsão para esta tarde de segunda-feira é de tempo instável, com chuva persistente, temporais, risco de tempestade em toda Santa Catarina. No Planalto Norte, chuva e a temperatura variando de 14 a 18 graus. Nesse instante, 17 graus é a temperatura aqui no Alto de Mafra.
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4: Duas e 34.
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8: Essa foi sucesso.

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6: Ah, tem.

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3: 2:44.

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5: Duas e 47.
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3: 3 e 1.
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3: Podemos obter mudanças importantes referentes à emoção, aos hábitos, pensamentos e comportamentos mediante o uso da hipnose. 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
6: Eu sou a Suzy Luz e o Super Dicas chegou. Tem dicas e truques aqui na programação que facilitam o nosso dia a dia. Não importa se seja pra praia, montanha ou cidade. As roupas sujas e limpas que ficam quase todo o tempo juntas dentro da mala podem prejudicar toda a viagem, fazendo com que algumas peças sejam inutilizadas até o momento da lavagem. Por isso, vamos te ajudar com algumas dicas do site Climpedia para separar a roupa suja durante a viagem. Use sacos a vácuo. Depois de utilizar as peças, deixem um saco a vácuo. Eles são ótimos para economizar espaço na mala. Isso porque o produto permite que as roupas sejam comprimidas e o ar seja retirado, deixando mais compacta. Use organizadores e use, se for necessário, a lavagem de emergência. Eu já volto com mais super dicas. 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
2: Era. 3 e 7.
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4: 13:17.
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7: 3:20.
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8: A previsão para esta tarde, segunda-feira, é de tempo instável com chuva persistente em toda Santa Catarina. No Planalto Norte, tarde de chuva, temperatura variando de 14 a 18 graus. Nesse instante, 17 graus. É a temperatura aqui no Alto de Mafra.
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0: 3:32.
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3: 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Depois tem Tia Chaleira com Rainha Musical, Tiro de Batom.
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7: 3h48.
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coloração amarelada dos dentes pode ser atribuída a diversos fatores, como genética, idade, que pode levar ao desgaste do esmalte dos dentes, expondo a dentina mais amarela, uso de antibióticos, altos níveis de flúor ou distúrbios do desenvolvimento, além do fumo ou bebidas escuras, como café ou refrigerante.

0: Zezé de Camargo no Melhor da Nova, irmão da Lua, amigo das estrelas. Também tem Skank e Resposta. Pontualmente 4 horas da tarde é o nosso Melhor da Nova oferecimento. 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
2: 4 e 1.
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4: 4 e 5.
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4: 4 e 7.
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2: Na Blitz da Nova, hoje tem Israel e Rodolfo. Hoje não.
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2: 9 FM, essa é Simone Mendes, Saudade Proibida, Silvio Israel e Rodolfo, hoje não, Nova 4 e 14.
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5: 4:17.
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14: 17 graus.
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16: Era. 4:20.
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1: Nova FM, Wendel Pinheiro, Labelle de Jour, Pais e Filhos, Michel Teló, Você Virou Saudade e o Panda, Porcelanato.
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9: 4:48.
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16: 4:51.
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2: Nova FM, Ed Brito e Samuel, toda mulher. Pra fechar por aqui a edição de hoje, nosso melhor da nova. Amanhã tem mais pra você. Daqui um pouquinho, J. Araújo chegando com os clássicos da nova. Tô indo pra casa, tô de volta amanhã ou mês que vem. Você resolve se amanhã ou mês que vem. Afinal de contas, hoje está acabando agosto. Então aproveite esse finalzinho aí do dia de agosto, do dia 31. Se cuida, amanhã a partir das 2 da tarde ou o mês que vem, como você preferir, estarei de volta com o nosso Melhor da Nova. Se cuida, um grande abraço, até mais. Fica com o sucesso do Luan Santana, Léo Foguete, Dona. Tchau.
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4: Luan Santana e Léo Foguete. Luan City Festival São Paulo.

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8: 5 e 3.
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1: 5 e 6.
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para você ligado com a 104,5, a nossa 9 FM, sempre tocando o que você gosta. 5:08. E aí, como é que você tá? Tudo bem? Tudo certinho? Tudo legal com você? Segunda-feira, dia 31 de agosto de 2026. Sou o Jota, tô chegando por aqui, vou te fazendo companhia até as 7 e a partir de agora, matando saudades. É isso aí. Começando para você mais uma edição do nosso Clássicos da Nova até as 6 horas da tarde. Finalzinho de tarde, começo de noite, você com as velhinhas e não tão velhinhas assim, porque aqui roda 70, 80, 90 e também 2000, são os clássicos da nova. 17 graus, temperatura nesse momento aqui no Alto de Mafra, certo? Tempo choveu o dia inteiro, deu uma acalmadinha agora, né? A gente espera que continue assim. A previsão é de sol somente para quarta-feira, então vamos aguardar, né? 5:09, onde quer que você esteja, no carro, em casa, ouvindo a gente pela internet, Mafra, Rio Negro, cidades vizinhas, onde quer que você esteja, seja bem-vindo à Nova.

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Fornum Blonde aqui no Som da Nova. WhatsApp também teve Rockwell com Somebody's Watch Me. As primeiras de hoje, né? Do nosso Clássico da Nova, junto com você até 6 da tarde.

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0: 5h24, abrindo mais uma sequência agora com Polo Vagalumes. Ótimo finalzinho de tarde para você ligado com a mais potente.

Barbarella aqui no som da nova, só uma canção. Também teve Polo Vagalume. Aí mais uma edição do nosso Clássicos da Nova junto com você até às 6 da tarde aqui em 104,5, a rádio que toca o teu som. Agora 5:30, a gente vai pro intervalo, mas já a gente está de volta trazendo para você o Timbaland com a Republic e também House Boulevard. Daqui a pouquinho, depois do intervalo aqui na Nova.

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1: 5:31.
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1: 5:36.
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0: Isso aí, a gente segue matando saudades até 6 da tarde agora com o Timbaland e One Republic.

0: 104.5 9 FM, tocando o que você gosta, 5h44. Tá aí pra você mais uma edição do nosso Clássicos da Nova e o House Boulevard. Can't Get You, também teve o Timbaland com a Republic, Apologize. Matando saudades, né? Anos 70, 80, 90, 2000, não importa a década nem o ano. E sim, que rolou muito aqui na programação da Nova, fez muito sucesso e continua sempre fazendo, né? Sempre bom lembrar, relembrar, né? Grandes sucessos aqui na 104,5, a rádio que toca o teu som. Intervalo e a gente já volta trazendo para você na última sequência de hoje o Patrick Hernandes e também Intermission.
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0: 5h47.
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0: 5h49.
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0: faz tempo que eu não ouvia por aqui. Intermission, Peace in My Heart. Também teve Patrick Hernandes com Born to Be Alive. Fechando por aqui o nosso Clássicos, que volta amanhã, a partir das 5 horas da tarde, aqui na programação 104,5, a rádio que toca o teu som. Daqui a pouquinho tem as orações com o padre Reginaldo Manzotti e logo em seguida tô chegando por aqui com o melhor da música sertaneja para você até as 7, o nosso Circuito Sertanejo.
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3: 6 horas.
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4: Boa tarde, queridos filhos e filhas. Nesta segunda-feira, dia de São Bartolomeu, vamos pedir para o Senhor ficar conosco. Tem coragem de pedir? Vamos juntos pedir: fica conosco, Senhor. Eu preciso da tua presença. Invocando Santa Mônica nessa semana, Santo Agostinho. Vamos iniciar em nome do Pai, do Filho e do Espírito Santo. Amém.
6: Senhor Jesus, que nos chama a ser sal da terra e luz do mundo. Senhor Jesus, sacerdote eterno, que disseste: pedi ao Senhor da messe que mande operários para a messe. No final desta tarde, peço, Senhor, desperta para o mundo homens e mulheres comprometidos com o teu reino. Nesta tarde, peço, Senhor, que haja crianças, jovens, adultos e idosos dispostos a ser sal da terra e luz do mundo. Amado Jesus, peço-te a graça de compreender a minha missão nesta vida. Sei que não nasci por acaso. Sei que tens uma missão para mim no meu trabalho e na minha família. Revela-me, Senhor, o que queres de mim. Ajuda-me, Senhor, a fazer a opção certa. Neste mês vocacional, ajude-me, Senhor, a compreender a minha missão. Ó Deus, por intercessão de Santa Mônica, que pela oração e pelas lágrimas alcançou de Deus a conversão do filho e do marido, ajudai que, como fruto desta oração, minha família se converta para Deus. Senhor, peço pela minha própria conversão, por intercessão de Santa Mônica e Santo Agostinho, que eu saiba, diante do caminho largo e fácil da injustiça, da mentira e da desonestidade, optar pelo caminho estreito da retidão, da verdade que liberta e da dignidade que promove a todos. A tarde chega, Senhor, e quero pedir com fé, se em algum momento da minha vida eu me perder, tenha misericórdia, Senhor. Toma-me pela mão e conduze-me para teu rebanho. Ajuda-me a seguir os teus passos e que eu, Senhor, jamais me afaste de ti. Senhor, se minha alma ainda não encontrou a paz que, como Santo Agostinho, eu encontre a paz em ti, dá-me a graça de viver cada minuto e cada hora em tua presença. Faz-me ser sal da terra e luz do mundo. Nossa Senhora, modelo de vocacionada, nos ajude. Ave Maria, cheia de graça, o Senhor é convosco. Bendita sois vós entre as mulheres e bendito é o fruto do vosso ventre, Jesus. Santa Maria, Mãe de Deus, rogai por nós, pecadores, agora e na hora de nossa morte. Amém. O Senhor esteja convosco, Ele está no meio de nós. Que a bênção de Deus recaia sobre a água, a roupa dos enfermos, as fotos de família e sobre você. Em nome do Pai, do Filho e do Espírito Santo. Amém. Sal da terra, luz do mundo. Boa noite a todos.

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Ótimo final de tarde, começo de noite para você ligado junto com a gente. Na sequência tem o nosso Circuito Sertanejo.

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1: Seja bem-vindo à Nova FM. Começando o nosso Circuito Sertanejo até às 7.

João Neto e Frederico, Chorou na Escadaria. Também teve o Guilherme Santiago com Blusa Vermelha e Último Adeus, Ícaro, Gilmar, Humberto e Ronaldo, Ex é Tudo Igual. 6:18, para você, o nosso circuito tem 7, oferecimento da FUBRA.

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8: Segue pra você o nosso Circuito Sertanejo até 7, o melhor da música sertaneja aqui na Nova. É isso mesmo, que tá chegando aí, Simone Simaria com a Roberta Miranda.
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3: 6:25.
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1: Só aí, 6h28, daqui a pouquinho tem a música do dia aqui na Nova. Antes tem o Mato Grosso e Matias.

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1: Nova FM tocando o que você gosta. Mato Grosso e Matias, Tentei Te Esquecer. Pode passar o tempo que passar, sempre vai ser sucesso aqui na Nova, né? Léo Magalhães, alô, também teve Roberta Miranda com Simone Simaria. São tantas coisas. Um abraço aí pro nosso amigo Thiago, Thiagão, tá ouvindo a gente aí, né? Tá passeando pela cidade nessa chuva e ouvindo o som da Nova. Tava ouvindo ele hoje de manhã falar que queria desligar a rádio por causa dos raios, né? Precisa não, Thiago. Mas tudo é cuidado, né? Um abraço então pra você ligado junto com a gente e pra todo o pessoal que tá aí, né? Indo pra casa, levando a gente de carona aqui em 104,5. Ótimo final de tarde e começo de noite pra você. 6:32, 6:32. É o nosso sertanejo, nosso circuito sertanejo para você até as 7 aqui no Som da Nova, num oferecimento da FUBRA. Intervalo e a gente já volta. Aguenta aí.

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0: Tá aí, chegando pra você mais um Blitz da Nova. A música do dia. Hoje com Israel e Rodolfo.
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0: muito sertanejo pra você até as 7 aqui no Som da Nova. 6h46, você conferiu comigo Traia Véia, Força do Amor, também teve o Ataíde Alexandre, Café no Bully. E a primeira, né? O nosso Blitz da Nova Música do Dia com Israel e Rodolfo, Hoje Não. Podia ser sim, mas hoje não, né? 6h46, para você ter 7, o melhor da música sertaneja aqui na Nova, num oferecimento da Fubra. Intervalo e a gente já volta.
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0: 6h50 e aqui continua
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0: Agora com ele, Guilherme Silva.
2: Tá bonito.
0: E a Barquinha do Amor.

0: Ernesto de Léo, aqui no Som da Nova, 6h58, na Linha do Tempo. Também teve o Guilherme Silva com a Barquinha do Amor. Isso aí, obrigado pela sua companhia. Tô indo nessa, volto amanhã a partir das 5 horas da tarde, trazendo para você os clássicos da Nova. E também, claro, a partir das 6 da tarde, com o nosso Circuito Sertanejo, num oferecimento da FUBRA. Tá chegando a última de hoje. Logo mais às 8 horas da noite tem para você o painel Flashback. Às 9 horas da noite tem a Ju Godoy com Interligados. E às 10 da noite o Nova Moments aqui na 104,5. Opa, apertei um negócio que não era pra apertar aqui agora.
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0: A última de hoje chegando para você. Na sequência tem a Voz do Brasil. 6h58. Até amanhã.

0: Brasil. As notícias do governo federal que movimentaram o país no dia de hoje.
1: Olá, boa noite.
2: Boa noite para você que nos acompanha em todo o país.
1: Segunda-feira, 31 de agosto de 2026.
2: Vamos aos destaques do dia.
1: Salário mínimo de R$ 1.741 para 2027.
2: Crescimento acima da inflação.
1: É o que propõe o projeto de lei orçamentária que será encaminhado ao Congresso Nacional. Graziele Bezerra.
3: A proposta prevê um superávit de 18 bilhões e 600 milhões de reais.
2: Nova regra de comercialização de ingressos para eventos quer evitar compra massiva por meios automatizados.
1: E eventos com mais de 1.000 pessoas devem distribuir água gratuita ou oferecer bebedouros. Ana Gabriela Salles.
4: Eventos com mais de 1.000 pessoas em locais abertos ou fechados devem permitir a entrada de garrafas de água próprias dos participantes ou oferecer água de fácil acesso.
2: Política Nacional de Biometria para aeroportos, portos e hidrovias.
1: Medida padroniza procedimentos para aumentar segurança e agilizar embarques. Gabriela Noronha.
5: A proposta prevê a ampliação do fluxo digital de identificação de passageiros em aeroportos, portos, instalações portuárias e hidrovias.
1: E hoje, na apresentação da Voz do Brasil, Luciana Vasconcelos e Luciano Seixas.
2: Acompanhe a gente ao vivo, acesse radiogov.ebc.com.br ou o canal Gov na sua TV aberta.
1: O governo federal apresentou hoje ao Congresso a proposta de orçamento para 2027.
2: A previsão para 2027 é de saldo positivo de mais de 18 bilhões de reais nas contas públicas.
1: A proposta também estima o salário mínimo em R$ 1.741 no ano que vem.
2: Quem acompanhou e está ao vivo conosco é a repórter Graziele Bezerra. Olá, Graziele, boa noite.
3: Oi, Luciano. Boa noite para você, boa noite para a Luciana e para o ouvinte da Voz do Brasil. Pois é, o projeto de lei orçamentária piloa que prevê aí as receitas e fixa também as despesas do governo para o ano seguinte foi enviado hoje ao Congresso Nacional. É ele que detalha onde e também quanto, né, o governo vai poder gastar os recursos públicos. O documento aponta que o orçamento total previsto para 2027 é de 7 trilhões e 400 bilhões de reais. E prevê um superávit de 18 bilhões de reais nas contas públicas para o ano que vem, o que indicaria arrecadação superior aos gastos do governo. O ministro do Planejamento e Orçamento, Bruno Moretti, explica os motivos que apontam para um cumprimento deste valor.
6: Primeiro, um peso um pouco menor das despesas obrigatórias, que nos dá mais instrumentos de manejo do orçamento público. Segundo, nós não estamos prevendo nenhum tipo de receita que dependa de aprovação do Congresso, porque, né, em outros exercícios nós encaminhamos o PELOA e junto a ele outras medidas de arrecadação, e aqui nós não contamos com nenhuma medida nova, ao contrário.
3: São previstos no documento 272 bilhões de reais para a saúde, 141 bilhões de reais para a educação e 133 bilhões para investimentos. O projeto de lei orçamentária prevê ajuste de R$ 1.741 no valor do salário mínimo para 2026, o que representa aí uma alta de R$ 120 ou 7,4% em relação aos R$ 1.621 atuais. E um ganho real aí de 2,3% em relação à inflação. O documento também projetou alta de 2,46% para o Produto Interno Bruto, o PIB, do ano que vem, que é a soma de todas as riquezas produzidas no país. Eu volto com vocês no estúdio.
1: Obrigada, Graziele Bezerra, pelas informações ao vivo aqui na Voz do Brasil.
2: Um novo passo nas negociações entre Brasil e Estados Unidos sobre as novas tarifas aplicadas ao nosso país.
1: Na tarde de hoje, os ministros Mauro Vieira, das Relações Exteriores, e Márcio Elias Rosa, do Desenvolvimento, Indústria, Comércio e Serviços, se reuniram de modo virtual com o representante de comércio dos Estados Unidos, Jamison Greer.
7: De acordo com nota divulgada após o encontro, o Brasil reafirmou que está aberto ao diálogo, mas voltou a criticar as tarifas impostas pelos Estados Unidos. Segundo o governo brasileiro, as medidas são unilaterais e não estão de acordo com as regras do comércio internacional. As taxas adicionais estão em vigor desde o dia 22 de julho. O ministro do Desenvolvimento, Indústria, Comércio e Serviços, Márcio Elias Rosa, destacou a importância da negociação.
8: Nada do que possa causar dano aos interesses econômicos do país ou ao interesse do Brasil, nós vamos negociar, vamos colocar na mesa.
7: Os dois países concordaram em realizar novas reuniões técnicas nas próximas semanas e depois um novo encontro em nível ministerial para avaliar os avanços das negociações. O governo brasileiro afirma que continuará buscando um acordo equilibrado e mutuamente benéfico com os Estados Unidos, com respeito ao diálogo e à soberania nacional. Reportagem Raquel Mariano.
2: A venda de ingressos para shows e eventos vai passar por mudanças. Um novo decreto protege o consumidor do chamado cambismo digital.
1: E um outro decreto define regras para a distribuição de água em eventos culturais.
9: O novo decreto sobre a comercialização de ingressos para eventos foi resultado de denúncias de consumidores sobre a dificuldade de acesso a ingressos nas plataformas de venda oficiais. Isso porque uma prática chamada cambismo digital costuma fazer compras em massa dos ingressos disponibilizados e revender a preços mais caros, o que, de acordo com a Secretaria Nacional de Defesa do Consumidor, é uma prática abusiva. Agora, os vendedores e revendedores devem obedecer a regras que garantam a transparência. É o que explica o secretário da Senacom, Ricardo Morichita.
10: A primeira coisa, aquele que vende, que é aquele comercializador primário, ele tem que tomar cuidado. Ele tem que evitar que esses robôs, que esses programas tirem a oportunidade dos consumidores. A outra coisa, quando a gente olha para aquele que está revendendo, que a gente chama do intermediador secundário, é aquele que compra de quem não vai no show. Ele precisa dizer que ele não é a bilheteria oficial, que às vezes o consumidor se confunde e ele precisa fazer um alerta.
9: Outra regra prevista no decreto de comercialização de ingressos determina que haja clareza da destinação das taxas cobradas pelas plataformas. Os preços e taxas adicionais devem ser informados de forma visível em todas as etapas da compra no site. E uma novidade é o direito de arrependimento pela compra e de transferência do ingresso comprado para outro titular de forma gratuita. A advogada e representante dos consumidores em Minas Gerais, Luciana Ateniense, espera que as mudanças melhorem o acesso aos eventos.
11: Este decreto em relação ao evento realmente busca ajudar e ter acesso a todos vocês, fãs e nós consumidores que queremos apenas usufruir uma bela diversão, uma merecida diversão, que infelizmente o computador deixa a gente longe deste acesso. Nós temos direito também a transferir aquele meu ingresso para quem eu quiser.
9: Outro decreto, assinado nesta segunda-feira, amplia e torna permanente a obrigatoriedade de oferecer água potável aos participantes de shows e eventos. A morte da jovem Ana Clara Benevides Machado, num show da cantora Taylor Swift no Brasil em 2023, por desidratação, trouxe à tona a necessidade de uma legislação específica, que virou portaria naquele ano e agora vira lei. Eventos com mais de 1.000 pessoas, sejam festivais, congressos, feiras ou shows, por exemplo, em locais abertos ou fechados, devem permitir a entrada de garrafas de água próprias dos participantes ou oferecer água de fácil acesso. O secretário Ricardo Morichita detalha a medida.
10: Todas as pessoas têm direito a entrar com a sua garrafinha de água. E para eventos acima de 1.000 pessoas, duas possibilidades. Coloca bebedor para as pessoas beberem água ou distribua água. E se o preço for abusivo, a gente vai atrás.
9: As multas para empresas que descumprirem a lei podem chegar a 14 milhões de reais, de acordo com a Senacom. Reportagem Ana Gabriela Salles.
2: O Brasil vai adotar a biometria como sistema padrão de identificação em aeroportos, portos e hidrovias.
1: A utilização do modelo é voltada para o aumento da segurança e maior fluidez nos terminais.
2: A atual identificação manual será substituída em etapas.
5: Uma nova política estabelece diretrizes nacionais para a expansão do uso de biometria nos processos de embarque em terminais brasileiros. Segundo o ministro de Portos e Aeroportos, Tomé Franca, a proposta prevê a ampliação do fluxo digital de identificação de passageiros em aeroportos, portos, instalações portuárias e hidrovias.
12: A pessoa passa a ser a sua própria identificação. A partir de uma validação segura de identidade, a biometria poderá permitir que diferentes etapas da jornada sejam realizadas de maneira integrada. Uma viagem com menos necessidade de contato físico com documentos, equipamentos ou atendentes.
5: A implementação será realizada por etapas e terá acompanhamento de um comitê técnico interinstitucional de identificação biométrica. O grupo reúne representantes do Ministério de Portos e Aeroportos, da Agência Nacional de Aviação Civil, da Agência Nacional de Transportes Aquaviários e de entidades dos setores aéreo, portuário e aquaviário. Entre as atribuições do comitê estão acompanhar a execução da política, propor aperfeiçoamento e elaborar um plano de implementação para cada modal com o cronograma das ações. O plano deverá ser publicado em até 90 dias. De acordo com Thiago Feierstein, presidente da ANAC, as novas diretrizes levam a experiência a padrões internacionais.
13: O primeiro passo para que o Brasil entre numa tendência internacional. O embarque biométrico, o embarque facial, é uma coisa que eleva muito o padrão do Brasil internacionalmente.
5: De acordo com o documento, todo o tratamento das informações seguirá rigorosamente as diretrizes da Lei Geral de Proteção de Dados. Para Regina Alencar, diretora da Polícia Administrativa Substituta do Departamento da Polícia Federal, o uso da tecnologia reforça a segurança das fronteiras.
14: Afinal, estão sob a nossa alçada o controle migratório,

0: peso ao longo dos anos.
1: Um acompanhamento que é feito pelo SUS.
0: E a caderneta da criança é uma importante aliada neste processo.
2: A caderneta da criança, entregue ainda na maternidade, acompanha meninos e meninas até os 9 anos. Ela reúne informações sobre vacinação, alimentação e saúde bucal, além de permitir o acompanhamento do peso, da altura e do desenvolvimento da criança. E cuidar de cada etapa desse crescimento faz parte da rotina de muitas famílias. A Bianca Povoa, moradora de Brasília, por exemplo, faz questão de acompanhar a evolução do filho Gustavo, de 9 meses. Todos os meses procura a unidade de saúde para manter os cuidados com o bebê em dia.
3: Primeiro é a prevenção, quando o bebê nasce a gente não sabe ao certo como lidar, o que fazer, então esse acompanhamento é importante, desde o primeiro atendimento, no geral a saúde deles é o que mais importa para a gente, né?
2: No Sistema Único de Saúde, esse acompanhamento começa nos primeiros dias de vida, com atenção ao recém-nascido, apoio ao aleitamento materno e às vacinas. A médica de família e comunidade, doutora Camila Damasceno, orienta as famílias a procurarem a unidade de saúde de referência para manter o acompanhamento em dia.
4: A gente avalia, primeiro, alimentação, então se a criança está amamentando ou se por algum motivo ela não pôde ser amamentada, se ela está usando a fórmula adequada. A gente observa também peso, altura, tamanho do perímetro cefálico, né, que é o tamanho da cabeça da criança.
2: E os cuidados continuam durante toda a primeira infância. Além da alimentação adequada e da vacinação, brincar, conversar, ler e estimular a criança também são importantes para o desenvolvimento saudável. A técnica da Coordenação Geral de Atenção à Saúde das Crianças, Adolescentes e Jovens do Ministério da Saúde, Tatiana Selbman, explica que todos esses marcos de desenvolvimento são monitorados com a ajuda da caderneta.
5: E para o profissional de saúde, ela vai ser importante não só para acompanhar o crescimento, né, mas também para a vigilância do desenvolvimento infantil. Então, com a ajuda do cuidador, o profissional de saúde ele tem a possibilidade de avaliar os marcos de desenvolvimento, como aquela criança está se desenvolvendo, né, em cada momento da sua vida.
2: Para garantir esse acompanhamento e manter os registros atualizados, é importante que as famílias levem a caderneta da criança em todas as consultas. Reportagem Pablo Mundim.
1: O estudante que não recebeu parcela do programa Pé de Meia pode verificar a situação do pagamento e checar se há pendências ativas em seu cadastro.
0: Antes de qualquer coisa, é importante verificar o motivo pelos canais oficiais e gratuitos de consulta.
6: O pagamento da quinta parcela do Pé de Meia já está caindo na conta dos estudantes de todo o Brasil e os depósitos vão até 31 de agosto. Mas o que fazer se você ainda não recebeu o dinheiro na data prevista pelo calendário? Em primeiro lugar, calma. A ausência do depósito não significa que o benefício foi perdido. Fatores como dados de presença ainda não enviados pela escola, pendências no CPF ou atualização do CAD único podem adiar a liberação. Como as redes de ensino possuem prazos para corrigir as informações, o valor retido pode ser pago de forma retroativa, como explica a Coordenadora Geral de Articulação com Redes e Beneficiários do Pé de Meia no MEC, Ana Cecília Vera.
7: Então, se o estudante ele não recebeu uma parcela naquele momento, isso não significa necessariamente que ele perdeu o incentivo. Por quê? As secretarias, institutos federais, eles têm períodos para corrigir, para complementar as informações. E quando isso acontece dentro das regras e dos prazos do programa, e o estudante cumpre todos os critérios, a parcela pode ser enviada para pagamento em um ciclo posterior. Por isso, né, inclusive, tem os estudantes que podem receber mais de uma parcela em um determinado período de pagamento.
6: Antes de tomar qualquer providência, comece consultando os canais oficiais para identificar o motivo da retenção, como o extrato e a autorização de movimentação no aplicativo Caixa Tem. Ana Cecília Vera complementa a sugestão.
7: Principal orientação que eu dou é, antes de concluir que você perdeu uma parcela, né, primeiro espere o término da período de pagamento, olhe sempre a sua data de nascimento e, mais importante, consulta a sua situação no consulta Pé de Meia, tá? estudante.pedemeia.mec.gov.br, porque lá você vai conseguir acompanhar sua situação detalhada no programa e se existe, né, alguma pendência ou informação que ainda está sendo, né, enviada pela Secretaria de Educação, pela sua escola, tá bom? Para entender os próximos passos.
6: Então, vamos reforçar as dicas. Se identificar inconsistência de frequência, procure a secretaria da sua escola. Acompanhe seu benefício no aplicativo Caixa Tem e consulte sempre o portal estudante.pedmeia.mec.gov.

0: www.folclore.com.br. Reportagem Gilberto Evangelista.
1: E celebramos em agosto o folclore brasileiro, uma época para lembrar das lendas e personagens que fazem parte da nossa cultura.
2: Quem gosta de histórias de Saci, Curupira e outras lendas brasileiras tem agora um espaço para conhecer mais sobre esses personagens.
1: Para ajudar a ter mais acesso a esse universo, a plataforma MEC Livros criou uma seção especial com 15 obras gratuitas.
3: O MEC Livros passou a reunir em uma sessão especial obras sobre lendas e histórias da cultura popular brasileira. A sessão Lendas do Brasil entrou no ar no dia 3 de agosto e reúne 15 livros que já faziam parte do acervo gratuito da plataforma do Ministério da Educação. A novidade está na organização dos títulos em um espaço específico, o que facilita o acesso dos leitores às obras. Segundo a coordenadora geral de materiais didáticos do MEC, Jaqueline Mello, a iniciativa ampliou a procura pelos livros.
4: O espaço organiza 15 obras que já faziam parte do acervo da plataforma e passaram a ser reunidas em uma mesma sessão. Desde então, os títulos somam mais de 2 mil aberturas realizadas por quase 2 mil leitores. O livro mais acessado é o Livro de Ouro do Folclore Brasileiro, com 682 aberturas. A iniciativa ganha destaque em agosto, o mês em que é celebrado o Dia do Folclore, na data de 22 de agosto.
3: A sessão Lendas do Brasil reúne títulos como Bestiário Brasileiro, de Luiz Antônio Simas, Lendas Brasileiras para Jovens, de Luiz da Câmara Cascudo, e Histórias à Brasileira, de Ana Maria Machado. Também estão disponíveis obras de Roger Melo, como Curupira e Corre Cotia. O MEC Livros é uma plataforma gratuita do Ministério da Educação e está disponível para download nas principais lojas de aplicativos. A Biblioteca Digital do Brasil também pode ser acessada por meio de navegador de internet, como Google Chrome ou Firefox. Para mais informações, acesse as redes sociais do Ministério da Educação ou portalgov.br/MEC. Reportagem Júlio César de Oliveira.
2: E estão abertas as inscrições para bolsas de doutorado e pós-doutorado no exterior, voltadas a mulheres negras, quilombolas, indígenas e ciganas.
1: O objetivo é ampliar a participação de pesquisadoras brasileiras em redes internacionais de cooperação acadêmica.
2: E fortalecer políticas públicas voltadas a essas mulheres.
1: As inscrições vão até 30 de setembro e a previsão é de que as bolsas sejam implementadas entre março de 2027 e dezembro de 2028.
2: As informações sobre a chamada pública podem ser encontradas no endereço www.gov.br/CNPQ.
1: Centenas de pessoas morrem diariamente em decorrência de doenças relacionadas ao tabagismo, segundo o INCA, Instituto Nacional do Câncer.
2: Uma campanha do Instituto reforça os riscos do cigarro e dos dispositivos eletrônicos, como os vapes, e destaca a importância da atividade física e do apoio profissional para quem quer abandonar o vício.
5: O cigarro contém, entre outras substâncias químicas, nicotina, monóxido de carbono e diversos compostos tóxicos e cancerígenos. Foi pensando nos malefícios provocados pelo tabagismo que o lutador de jiu-jitsu, Maicon Passos, decidiu procurar ajuda para parar de fumar pela segunda vez.
6: Eu botei na minha cabeça que não quero morrer de uma doença pulmonar. Eu acredito que com acompanhamento psicológico, né, vai ser bem mais fácil.
5: A ajuda que Maico buscou foi na Unidade Básica de Saúde de Vicente Pires, onde uma equipe multidisciplinar acompanha o fumante por um ano para que ele possa abandonar o vício. A coordenadora do grupo, a farmacêutica Larissa Dutra, fala sobre os desafios para evitar uma recaída.
7: A gente insiste para que o paciente não desista, porque a dependência à nicotina, ela é muito difícil de ser vencida. Então a gente sempre fala para o paciente, não é uma questão de força de vontade, é dependência física e precisa ser tratada como uma doença.
5: Segundo o Instituto Nacional do Câncer, o INCA, por dia, cerca de 440 pessoas morrem em decorrência de doenças relacionadas ao tabagismo. O cigarro também aumenta o risco de desenvolvimento de diversos tipos de câncer. Para o médico Fernando Barros, da Gerência de Vigilância de Doenças e Agravos. Uma das preocupações é o aumento do consumo de cigarros eletrônicos.
8: A experimentação do vape, que é uma quantidade muito grande de nicotina que tem nesses aparelhos, que leva o indivíduo a se viciar rapidamente. Esse é hoje o nosso grande desafio.
5: Em alusão ao Dia Nacional de Combate ao Fumo, celebrado no sábado, o Instituto Nacional de Câncer realiza a campanha anual de combate ao tabagismo. E o tema deste ano é atividade física e saúde. Treinar não combina com fumar. A coordenadora de prevenção e vigilância do Instituto Nacional de Câncer, Márcia Sarpa, fala sobre a campanha.
9: O uso de produtos de tabaco e nicotina compromete a capacidade respiratória, cardiovascular e o desempenho físico. Já a atividade física contribui para a saúde e é uma importante aliada para quem deseja parar de fumar, ajudando no enfrentamento da fissura e da abstinência.
5: A Organização Mundial da Saúde ressalta os riscos da exposição ao tabaco, em especial durante o período reprodutivo. Segundo a OMS, não existe nível seguro de exposição ao tabaco, seja pelo consumo ativo ou pela exposição à fumaça ambiental. Reportagem Cleide Lopes.
1: Hoje o IBGE disponibilizou os microdados do Censo 2022. Na prática, isso significa acesso ampliado a um conjunto mais detalhado de informações sobre a população brasileira.
2: Os dados permitem aprofundar estudos sobre temas como educação, trabalho, renda, condições de moradia, migração e as características da população.
1: Com essas informações, também é possível conhecer melhor as diferentes realidades do país e identificar necessidades específicas de cada região e grupo da população.
2: E essas foram as notícias do Governo Federal.
1: Uma realização da Secretaria de Comunicação Social da Presidência da República.
2: Com produção da empresa Brasil de Comunicação.
1: Fique agora com as notícias do Poder Judiciário e do Congresso Nacional. Uma boa noite.
2: Boa noite para você e até amanhã.
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12: CNJ inaugura ponto de inclusão digital em reserva indígena.
13: Discussões sobre gratificações pagas a bancárias vão ganhar análise mais ampla na Justiça do Trabalho.
12: STJ decide que vítima pode atuar como terceira interessada em processo administrativo disciplinar que apura assédio sexual.
13: Boa noite, eu sou o Arthur Filho.
12: E eu sou Walter Lima.
13: Conselho Nacional de Justiça inaugura ponto de inclusão digital em reserva indígena de Dourados, Mato Grosso do Sul.
12: A estrutura foi instalada no último sábado, dia 29, no terreno de uma escola estadual, na aldeia Jaguapiru, Ronier Cruz.
14: A inauguração dos equipamentos da Justiça contou com a presença do presidente do Supremo Tribunal Federal e do Conselho Nacional de Justiça, ministro Edson Fachin. Em seu discurso, o ministro destacou a importância de aproximar o poder judiciário dos povos originários dentro de seus territórios.
15: O ponto de inclusão digital indígena é mais do que tecnologia. É o Estado que inclui, é o Estado que abriga e, portanto, não exclui e não trata os povos indígenas com violência.
14: O espaço permite, por exemplo, o acesso ao balcão virtual de diferentes ramos da justiça. Na prática, a comunidade indígena pode receber orientação para consultar processos, participar de audiências virtuais e buscar informações ou atendimento jurídico, inclusive na língua materna.
13: Vítima de assédio sexual supostamente cometido por servidor público pode atuar como terceira interessada em processo administrativo disciplinar, ou PAD.
12: Essa conclusão é do Superior Tribunal de Justiça, o STJ. Fátima Uchoa.
16: Após manifestação favorável da Advocacia Geral da União e do Ministério Público Federal, a Corte Especial do STJ negou o mandado de segurança no qual a defesa de um servidor público alegava que a participação das denunciantes resultaria em indevida concessão de poderes semelhantes aos das partes ou do assistente de acusação, que não tem previsão no PAD. Mas, para o relator, ministro Antônio Carlos Ferreira, a atuação da vítima nesses casos, inclusive para fazer pedidos e se manifestar no processo, não viola as garantias da defesa nem o sigilo dos autos.
13: Duas discussões sobre gratificações pagas a bancárias vão ganhar uma análise mais ampla no Tribunal Superior do Trabalho.
17: A decisão foi tomada pelo Tribunal Pleno e envolve processos da Caixa Econômica Federal e do Banco do Estado do Pará. Samanta Flor.
18: Os ministros ainda não decidiram se as trabalhadoras têm direito a continuar recebendo gratificações. O que o Pleno definiu, por enquanto, é que essas discussões merecem uma análise mais ampla do TST. Um caso envolve uma empregada da Caixa, o outro uma trabalhadora do Banco do Estado do Pará. Agora os processos vão ser distribuídos para os relatores. Mais adiante, o TST vai julgar essas questões e poderá definir um entendimento para orientar outros casos parecidos.
13: Tribunal Superior Eleitoral, TSE, inicia a preparação dos sistemas que serão usados nas eleições 2026.
17: Assinatura digital e lacração dos sistemas eleitorais serão realizadas no dia 4 de setembro. Estevam Furtado.
19: De hoje até quinta-feira será feita a compilação dos programas eleitorais que reúnem os códigos e componentes necessários para gerar as versões finais dos sistemas. Já na sexta-feira será realizada a cerimônia de assinatura digital e lacração dos sistemas eleitorais. A assinatura digital permite verificar se o sistema usado nas eleições é o mesmo que foi testado e aprovado, sem alterações. A lacração garante a proteção dos sistemas contra modificações. As mídias com os programas ficam sob guarda do TSE e depois cópias são enviadas aos tribunais regionais eleitorais, que preparam as urnas com base nesse material oficial. Todo o processo é acompanhado por instituições fiscalizadoras, que podem verificar a integridade dos sistemas e participar das etapas de auditoria e fiscalização. Após a assinatura digital e a lacração, os resumos digitais dos sistemas são gerados, entregues às entidades presentes e publicados na internet.
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17: A você uma boa noite e até amanhã.
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21: Eu sou Paula Groba.
22: E eu sou Ricardo Nakaoka.
21: E estes são os destaques de hoje do Jornal do Senado, que começa agora.
22: Taxa das blusinhas e MP do mototáxi estão na pauta do plenário nesta terça-feira.
21: Comissão vota PEC da Segurança Pública na quarta-feira.
22: E já está em vigor lei que prevê redução de impostos dos combustíveis e apoio ao etanol.
21: Boa noite.
22: Boa noite.
21: Senadores e deputados retornam de suas bases eleitorais nesta semana para o esforço concentrado de votações no Congresso. E a chamada MP da taxa das blusinhas volta ao centro das discussões do Senado nesta terça-feira. A medida zera a tributação de compras internacionais de até $50.
22: Outras medidas provisórias que também estão na pauta tratam da simplificação de exigências para atividade dos mototaxistas, motoboys e profissionais do motofrete, da criação de uma nova linha de financiamento destinada a motociclistas que atuam no transporte de passageiros e em serviços de entrega por aplicativos. Repórter Pedro Pincer.
23: Os senadores podem votar nesta terça-feira uma lista de pelo menos 9 itens, dos quais 5 são medidas provisórias. Considerada prioridade, uma delas é a MP que altera regras do regime de tributação simplificada para zerar a cobrança do imposto de importação para compras internacionais de até $50. dólares desde junho de 2024, é aplicada uma taxa de 20% de imposto de importação sobre essas mercadorias. Com a medida provisória em votação, a cobrança está suspensa, mas com validade até 8 de setembro. Caso se torne lei, o fim da chamada taxa das blusinhas será definitivo. O presidente do Senado, Davi Alcolumbre, ressaltou na semana passada a urgência da aprovação da medida.
0: Nós vamos deliberar, então ela virá lei para proteger milhões de brasileiros que usam desse instrumento para adquirir produtos muito baratos e terem qualidade de vida melhor.
23: Outras medidas provisórias dizem respeito à simplificação de exigências para a atividade dos mototaxistas, motoboys e profissionais de motofrete, a criação de uma nova linha de financiamento destinada a motociclistas que atuam no transporte de passageiros e em serviços de entrega por aplicativos, a modificação de procedimentos para reduzir as filas do INSS e a concessão de um adicional de fronteira de R$ 91,00 por dia para alguns servidores que atuam em localidades estratégicas. Quanto aos projetos de lei, um dos destaques é o que incentiva empresas a instalarem ou ampliarem os centros de processamento de dados no Brasil por meio de benefícios tributários sobre peças eletrônicas e produtos de tecnologia da informação. Davi Alcolumbre ressaltou a importância da proposta para a segurança nacional.
0: Nós sabemos da importância da matéria, nós compreendemos a importância da matéria para os investimentos no Brasil, nós entendemos que isso dará segurança aos dados do Brasil estarem no Brasil.
23: Três propostas fecham a pauta de terça-feira. A que estabelece um prazo de 5 anos para que ações administrativas sejam iniciadas contra notários e registradores, a que unifica os orçamentos de 4 órgãos da estrutura institucional do Mercosul e a que autoriza um acordo para a reestruturação da dívida do Senegal com o Brasil.
21: E mulheres com medida protetiva de urgência poderão ter direito a porte de arma de fogo caso um projeto em análise no Senado seja aprovado. A proposta, que pode ser votada nesta terça-feira pela Comissão de Segurança Pública, reduz de 25 para 18 anos a idade mínima para aquisição e porte de arma nesses casos.
22: Pelo texto, mulheres interessadas ainda terão que cumprir exigências como comprovação de capacidade técnica e aptidão psicológica. Se aprovado, o texto segue para a Câmara.
21: E uma vaga de ministro será aberta no Tribunal de Contas da União após renúncia do ministro Bruno Dantas. Ele deixou o cargo nesta segunda-feira, depois de 12 anos no TCU.
22: Agora caberá ao Senado indicar o nome que vai ocupar a vaga. Repórter Rodrigo Rezende.
3: O consultor legislativo Bruno Dantas foi escolhido em 2014 pelo Senado Federal para ser um dos integrantes do Tribunal de Contas da União. Durante os 12 anos que ocupou o cargo, Bruno foi presidente do TCU de julho de 2022 a dezembro de 2024. Ao apresentar seu pedido de renúncia ao cargo de ministro, ele agradeceu a confiança do Senado Federal e afirmou que continuará atuando em outros projetos.
4: Aos 48 anos, sigo intelectualmente inquieto. Encontrei nos projetos que quero abraçar agora o feixe de motivação de que precisava. Aos colegas ministros, aos auditores, à minha equipe, ao Senado Federal e, mais importante, à minha família. Levo cada um de vocês comigo para sempre.
3: A vaga aberta pela renúncia de Bruno Dantas será ocupada por uma nova indicação do Senado Federal. O indicado pelos senadores passa por votação do plenário, onde precisa de pelo menos 41 votos favoráveis. O TCU é composto por 9 ministros, 3 indicados pelo Senado, 3 pela Câmara dos Deputados e 3 pelo Presidente da República.
21: E a segurança pública pode ganhar novas regras com a PEC, que muda a atuação do governo federal e dos estados no combate à criminalidade.
22: A chamada PEC da Segurança Pública é uma das prioridades do esforço concentrado do Senado e pode avançar nesta quarta-feira na Comissão de Constituição e Justiça. O repórter Márcio Maturana tem mais detalhes.
6: Punições mais severas para chefes do crime organizado, criações de polícias municipais e do Sistema Único de Segurança Pública, ampliação das atribuições da Polícia Rodoviária Federal. Tudo isso está na PEC da Segurança Pública, que está na pauta desta quarta-feira na Comissão de Constituição e Justiça e é uma das prioridades do Senado nesta semana de esforço concentrado, conforme anunciou o presidente do Congresso, Davi Alcolumbre.
0: A iniciativa de propor uma PEC da segurança que possa definitivamente esclarecer as atribuições dos entes subnacionais, municípios, estados e a União, naturalmente, era necessária. necessária para que o Estado brasileiro pudesse propor a criação de um Ministério da Segurança.
5: O relator, senador Rogério Carvalho, do PT de Sergipe, disse que pretende manter o texto aprovado em março pela Câmara dos Deputados para agilizar a tramitação.
21: Alertas de desaparecimento de crianças, idosos e pessoas com deficiência poderão ser enviados obrigatoriamente para celulares em todo o país. É o que prevê um projeto que pode ser votado pela Comissão de Segurança Pública do Senado.
22: O texto obriga operadoras de telefonia e internet a dispararem os alertas. Repórter César Mendes.
7: O projeto torna obrigatória a veiculação de avisos por todas as operadoras de telefonia e provedores de internet, como explicou a senadora Damaris Alves, do Republicanos do Distrito Federal, relatora nas comissões de Direitos Humanos e de Ciência e Tecnologia.
8: Desapareceu uma criança aqui. Imediatamente, todos nós, no nosso celular, vamos receber um alerta que aqui na região uma criança desapareceu, para que a gente já comece a ajudar a procurar.
7: O nome de alerta PRI, dado ao dispositivo, segundo Damaris, é uma referência a Priscila Belfort, desaparecida em 2004, no Rio de Janeiro, caso que permanece até hoje sem respostas definitivas da polícia. Depois de votado na Comissão de Segurança Pública, o texto será analisado pelo plenário.
21: O preço dos combustíveis pode cair ainda este ano, com a possibilidade de redução de impostos federais.
22: Uma nova lei aprovada pelo Senado autoriza o governo a diminuir tributos sobre combustíveis para tentar conter os efeitos da alta internacional do petróleo. Repórter Patrícia Oliveira.
9: Já está em vigor a lei que permite ao governo federal reduzir impostos sobre a importação, produção e comercialização de óleo diesel rodoviário, biodiesel, gasolina, etanol e querosene de aviação. O objetivo é tentar reduzir os impactos do aumento internacional do preço do petróleo. A nova lei prevê que, se os impostos sobre combustíveis fósseis, como a gasolina, forem reduzidos, a vantagem competitiva dos biocombustíveis terá que ser mantida. Assim, caso o imposto federal sobre a gasolina caia 30% ou mais em relação ao período anterior ao conflito no Oriente Médio, a cobrança sobre o etanol será zerada. Além disso, estão previstos até R$1,2 bilhão em auxílio para produtores e cooperativas de etanol hidratado. O projeto aprovado no Senado, que deu origem à lei, foi relatado pela senadora Tereza Leitão, do PT de Pernambuco, que apontou outros setores beneficiados.
24: Benefícios tributários relacionados à Política Nacional de Minerais Críticos e Estratégicos, ao Programa de Desenvolvimento da Indústria de Fertilizantes e à realização da Copa Feminina.
9: A lei ainda facilita a compra, com suspensão de impostos, de produtos agropecuários destinados à industrialização e à exportação.
22: Com edição de Paula Groba e trabalhos técnicos de Eliseu Caires, o Jornal do Senado fica por aqui. Acompanhe agora as notícias da Câmara dos Deputados. Boa noite.
21: Boa noite e até amanhã.
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26: Plenário da Câmara pode votar aposentadoria especial de várias categorias. Avança projeto de lei que prevê punição maior para agressor de advogadas. Deputados defendem melhorias na infraestrutura rodoviária e ferroviária.
27: Boa noite. Retomamos hoje o projeto de gravação de edições do jornal Câmara dos Deputados em emissoras da rede Câmara de Rádio. Este programa está sendo produzido diretamente da cidade de Salvador, com a participação do colega Samuel Barbosa, da Rádio Câmara Salvador. Eu sou Márcio Aquilissardi, bem-vindo, Samuel.
28: Boa noite, obrigado, Márcio. É uma honra profissional participar da apresentação desta edição do jornal Câmara dos Deputados, dentro da Voz do Brasil. Vamos agora às notícias da Câmara dos Deputados. Coronel Crisóstomo, do PL de Rondônia, cobra a revisão dos valores de pedágio cobrados na BR-364 e a realização de obras na rodovia. Ele afirma que a situação precária da estrada prejudica o transporte de cargas, comprometendo a logística e repassando custos para a população.
29: Hoje, não se pensa em tirar a concessão, mas que seja uma concessão adequada. É caro do jeito que está. Portanto, é uma luta dos parlamentares. é uma luta do povo, porque é rodovia, que nenhuma obra foi executada, a empresa entrou, já entrou cobrando, sem fazer nenhuma obra estruturante. O que queremos? Que haja obras imediatamente, obras de duplicação, obras que sejam estruturantes, que possa facilitar o acesso das cidades para a BR ou da BR para a cidade. Então, isso é necessário.
27: Coronel Crisóstomo ressalta que a BR-364 é a principal rota de escoamento da produção agrícola de Rondônia e de estados vizinhos. O deputado destaca também a importância das obras para a segurança das famílias que passam pela estrada.
28: Beto Preto, do PSD do Paraná, sugere a criação de uma subcomissão para avaliar a concessão da Malha Ferroviária Sul, já que o contrato atual vence no início de 2027. Ele defende uma parceria entre órgãos de controle, trabalhadores e concessionárias para definir o novo modelo de operação.
1: Nós temos diversos pontos para serem debatidos e estamos já no final da concessão e não temos ainda um modelo que foi colocado às claras para o entendimento de todos. Veja, eu fui prefeito de um município ferroviário, que é o município de Apucarana, no norte do Paraná. Lá nós temos 12 quilômetros do perímetro urbano cortado por linhas férreas. Isso nós podemos transferir para outros municípios. Curitiba, por exemplo, tem várias linhas passando pelo perímetro urbano. Ponta Grossa também, no Paraná. Isso tudo tem que ser discutido, porque nós temos que entender qual é o projeto, modelo de concessão para os próximos anos.
27: Beto Preto alerta para os riscos diários da passagem de composições de carga dentro de grandes centros urbanos. O parlamentar acredita que a subcomissão vai colaborar para garantir transparência nos prazos contratuais e propor contornos ferroviários que reduzam acidentes nas cidades.
25: Justiça.
28: Projeto que prevê punição maior para agressor de advogadas avança na Câmara. A repórter Maria Neves tem os detalhes.
2: A Comissão de Defesa dos Direitos da Mulher da Câmara dos Deputados aprovou o projeto que aumenta as penas para crimes cometidos contra advogadas. Pelo texto da deputada Dandara, do PT Mineiro, a punição será maior quando o motivo da agressão envolver a condição de mulher da vítima ou a atuação dela na defesa de outra mulher. A proposta aprovada aumenta de um terço até a metade a punição prevista no Código Penal para o crime de coação no curso do processo. Hoje, a pena para o delito é de 1 a 4 anos de reclusão e multa. Com a mudança, quando houver agressão ou ameaça a advogadas, poderá variar de 1 ano e 4 meses a 6 anos mais a multa. De acordo com a relatora na comissão, deputada Jaque Rocha, do PT do Espírito Santo, é comum que advogadas também recebam ameaças dos agressores como forma de intimidação, principalmente quando defendem vítimas de violência doméstica.
10: Quando uma profissional é ameaçada por defender uma mulher, a mensagem que o agressor tenta passar é de que ninguém está seguro para enfrentar a violência. Dificultar o trabalho da defesa ou até mesmo desestimular outras mulheres a denunciar os seus agressores. É isso que a gente visa coibir nesse projeto. Por isso, combater a intimidação, garantir que as vítimas tenham acesso à justiça e à proteção dos seus direitos, estendendo também às advogadas.
2: Ainda de acordo com Jaque Rocha, pesquisa da Universidade Federal de Alagoas aponta que 80% das advogadas já foram ameaçadas ao defenderem vítimas do sexo feminino, sobretudo em casos de violência doméstica e direito de família. O projeto aprovado também aumenta a pena para os crimes de feminicídio cometidos contra uma advogada pelo fato de estar defendendo outra mulher. Hoje, a condenação para feminicídio é de 20 a 40 anos de prisão. O texto prevê que a reclusão poderá variar entre 26 anos e meio e 60 anos. A proposta altera ainda a Lei Maria da Penha para garantir a concessão de medidas protetivas de urgência à advogada que sofrer violência ou ameaças ao defender outra mulher, caso seja intimidada pelo agressor de sua cliente ou por representante dele. A profissional poderá solicitar à justiça o distanciamento físico obrigatório e a proibição imediata de qualquer contato por parte do acusado. O projeto que aumenta penas para agressores de advogadas ainda será analisado pela Comissão de Constituição e Justiça. Se aprovado, terá de ser votado também pelo plenário da Câmara antes de seguir para análise do Senado. Da Rádio Câmara de Brasília, Maria Neves.
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25: Educação.
27: Maurício Neves, do PP de São Paulo, apresentou o projeto que reserva uma parcela dos recursos da educação para fortalecer a inclusão escolar de alunos com deficiência e autismo. Ele explica que a ideia é investir em profissionais de apoio, acessibilidade e salas de atendimento especializado.
28: Para Maurício Neves, a proposta também reforça a transparência na aplicação dos recursos e prevê formação continuada para professores da rede pública. O deputado acrescenta que a medida busca garantir que a inclusão escolar tenha estrutura adequada e acompanhamento permanente.
25: Agricultura.
27: Fabricantes de produtos derivados de cacau terão até 8 de maio de 2027 para se adaptar às novas regras para a produção e comercialização de chocolates e derivados no país. Daniel Almeida, do PCdoB da Bahia, destaca a importância da matéria aprovada na Câmara e no Senado este ano.
12: Hoje nós temos no mercado muito produto que se apresenta como chocolate e que não tem cacau. Então a regulamentação busca exatamente corrigir isso. Então quais são os principais beneficiários disso? Primeiro, o produtor de cacau, que está vivendo uma situação de preço baixo, exatamente porque estão substituindo o cacau com outras coisas na formulação desses produtos. E esses produtores vão se beneficiar. Na Bahia nós temos muitos produtores de cacau. E o consumidor, que terá, a lei também estabeleceu, no rótulo de cada produto, um espaço de pelo menos 15% daquele rótulo, com as informações precisas sobre a composição desse produto.
28: Daniel Almeida explica que para ser denominado chocolate, o produto deve ter pelo menos 35% de cacau em sua formulação e 25% para a versão ao leite. Ainda segundo o parlamentar, a nova lei prevê sanções para quem descumprir o padrão exigido.
25: Meio ambiente.
27: Padre João, do PT de Minas Gerais, alerta para os impactos das mudanças climáticas sobre populações vulneráveis. O deputado apresentou o projeto que insere na Política Nacional de Recursos Hídricos o programa Barraginhas e outras ecotécnicas para a recuperação hídrica.
13: O mundo passa por uma mudança e as pessoas não estão percebendo. E quem é mais prejudicado são os mais pobres, os vulneráveis, que às vezes estão em área de risco. Então, a iniciativa nossa tem sido um pouco na contenção de enchentes. Tem um projeto de lei nosso que cria o programa de barraginhas e as ecotécnicas. Ou seja, tanto evita as enchentes, porque segura a água de chuva, e ao mesmo tempo ela vai infiltrar durante dias ou até meses, e perenizando as nascentes e recuperando nascentes. Então, é uma ação de duplo efeito, e que tramita e que já é reconhecida da sua importância.
28: Padre João também é autor de projeto que proíbe a pulverização foliar de agrotóxico que contenha o ingrediente ativo fipronil, para evitar a morte de abelhas. Ele explica que a medida busca proteger os polinizadores, preservar a produção de alimentos e fortalecer a agricultura familiar.
25: Economia.
27: O Congresso Nacional aprovou em 2025 a ampliação da faixa de isenção do imposto de renda para trabalhadores que recebem até R$ 5 mil reais por mês. Para Reginaldo Lopes, do PT de Minas Gerais, a medida representa mais justiça tributária e redução das desigualdades.
28: Reginaldo Lopes reitera que a mudança vai reforçar o orçamento das famílias. O deputado acrescenta que o aumento da renda disponível pode se traduzir em mais qualidade de vida e em estímulo à economia com fortalecimento do consumo doméstico.
3: Tive a alegria de participar ativamente do projeto de reforma tributária sobre a renda, do imposto de renda. O que que significa na prática? É como se nós tivéssemos criado o 14º salário, essa renda disponível, que não será pago para o governo, vai transformar em qualidade de vida para as pessoas e para as famílias brasileiras. Portanto, um grande avanço na luta, no combate à desigualdade e na luta pela justiça social e justiça tributária.
27: Rodrigo Hollenberg, do PSB do Distrito Federal, defende a atualização do limite de faturamento anual do microempreendedor individual, que hoje é de R$ 81 mil. Reais. Autor de proposta que eleva o teto para R$ 120 mil, reais, ele afirma que a medida traz mais segurança jurídica aos pequenos empreendedores.
28: Rodrigo Hollenberg comemora o anúncio da criação de uma comissão na Câmara para discutir o tema e diz que está confiante na aprovação da mudança. Na avaliação do deputado, a atualização do limite é necessária após anos sem reajuste no valor permitido para o MEI.
4: Isso será extremamente importante para dar segurança jurídica e para garantir que aquelas pessoas que batalham e batalham muito, utilizando de toda a sua capacidade de empreender, mas que são pequenos, que possam ali estar numa faixa de pagamento de imposto que seja correta, que não seja abusiva. Nós já estamos há muitos anos com esse limite de R$ 81 mil reais por ano e, portanto, nós precisamos atualizar esse limite.
27: Dal Barreto, do União da Bahia, apoia a lei complementar que ajusta as regras fiscais para viabilizar despesas com a ampliação da licença paternidade. A norma permite que os gastos com o benefício fiquem fora de uma das limitações previstas no arcabouço fiscal.
28: Dal Barreto avalia que a medida amplia a proteção aos pais, permitindo a licença paternidade de até 20 dias com pagamento durante o afastamento. O benefício dá maior participação nos cuidados com os filhos nos primeiros dias após o nascimento ou a adoção.
25: Votação.
27: A Câmara pode votar um projeto que reduz tempo de contribuição para a aposentadoria especial de diversas categorias. O repórter Antônio Vital tem os detalhes.
14: O plenário da Câmara pode votar projeto que reduz o tempo de contribuição para a aposentadoria especial de diversas categorias de trabalhadores expostos a riscos. A proposta já recebeu parecer favorável da Comissão de Previdência, Assistência Social, Infância, Adolescência e Família da Câmara. Nessa comissão, o texto apresentado pelo relator, deputado Pastor Eurico, do PSDB de Pernambuco, definiu o tempo de exposição a agentes nocivos que dá direito à aposentadoria especial de acordo com a profissão. Para trabalhadores que operam no interior de Minas, esse tempo de serviço passa a ser de 15 anos. Já para aeronautas, técnicos radiológicos e fiscais agropecuários expostos a agentes biológicos, o tempo é de 25 anos. Também ganham direito à aposentadoria especial depois de 25 anos de serviço, vigilantes patrimoniais, encarregados de transporte de valores, guardas municipais, fiscais do trânsito, trabalhadores que operam geradores e linhas de transmissão elétricas, bem como aqueles que transportam pacientes, órgãos e insumos hospitalares. O projeto ganhou regime de urgência, o que permite que seja votado diretamente no plenário, sem passar pela análise das comissões permanentes da Câmara. O autor da proposta, deputado Alberto Fraga, do PL do Distrito Federal, explicou que diversas categorias perderam direito à aposentadoria especial com a reforma da Previdência em 2019. Ele pediu apoio do governo para a aprovação da proposta.
15: O governo vai ter que entrar nessa negociação porque é um projeto que visa tirar algumas injustiças que foram cometidas. Não se admite que alguém que exerce a sua profissão com risco de vida, ele não tenha uma aposentadoria especial. Não se admite que aquele que exerce a sua profissão sofrendo os riscos de uma grave doença, ele não tenha o amparo do governo federal ou da nossa legislação.
14: O regime de urgência foi aprovado de maneira simbólica pelo plenário, com voto contrário apenas do Novo. Deputados da base do governo também defenderam urgência para análise da proposta, mesmo sem se comprometer em manter o texto original. Foi o que disse a deputada Jandira Fegali, do PCdoB do Rio de Janeiro.
16: Ele trata dos trabalhadores de transporte de valores, cujo risco é a vida, a integridade física, para além de outros agentes nocivos à vida e à saúde. Portanto, é muito importante que a gente consiga recuperar essa dificuldade desses trabalhadores que perderam a sua aposentadoria especial, que já tinham, e que perderam por conta da reforma da Previdência do ano de 2019. Com a reforma da Previdência, a situação deles piorou muito.
14: Ainda não há data para votação no plenário da Câmara do projeto que reduz o tempo de contribuição para a aposentadoria especial de diversas categorias de trabalhadores expostos a riscos. Da Rádio Câmara de Brasília, Antônio Vital.
25: Previdência.
28: Hilton Rocha, do MDB do Maranhão, apoia projeto que estabelece reajuste anual das aposentadorias acima de um salário mínimo, com base no Índice Nacional de Preços ao Consumidor. Ele argumenta que a medida preserva o poder de compra dos aposentados ao longo dos anos.
0: Para que você tenha uma ideia, hoje o teto da aposentadoria é R$ 8.475,55. Daqui a 5 anos, esse aposentado, ele vai estar recebendo 60% só do que ele recebe hoje. Ou seja, ele vai ter uma diminuição de quase 40%, ou mais de 40% do que ele recebe hoje. Então, para que não haja tanta perda do poder de compra, que nós estamos estabelecendo em lei que o Índice Nacional de Preço ao Consumidor, o INPC, seja adotado anualmente para o reajuste das aposentadorias.
28: Hildo Rocha garante que a proposta não compromete o equilíbrio da Previdência, uma vez que há mais contribuintes do que beneficiários. Ele acredita que o combate às fraudes e às aposentadorias irregulares também é fundamental para evitar prejuízos ao sistema previdenciário.
5: Eunício Oliveira, do MDB do Ceará, apoia a votação do projeto que regulamenta a aposentadoria especial para os agentes comunitários de saúde e de combate às endemias. Pelo texto, mulheres poderão se aposentar aos 50 anos e homens aos 52, desde que comprovem no mínimo 20 anos de atuação.
28: Eunício Oliveira explica que a votação é necessária para dar efetividade a um direito já previsto na Constituição, mas que ainda depende de lei complementar para valer. De acordo com o parlamentar, a medida faz justiça a profissionais que atuam na linha de frente da saúde pública.
5: Termina agora esta edição especial do Jornal Câmara dos Deputados, produzida e apresentada pela Rádio Câmara de Brasília, em parceria com a Rádio Câmara Salvador, integrante da Rede Câmara de Rádio.
28: Eu agradeço ao Samuel e a toda a equipe da Câmara de Vereadores de Salvador pelo excelente trabalho conjunto.
5: Obrigado à Câmara dos Deputados por esta oportunidade. Este programa teve trabalhos técnicos de Wellington Teles e apresentação de Samuel Barbosa e Márcio Aquiles Sardi. Boa noite.
28: Muito boa noite. O Jornal Câmara dos Deputados volta amanhã. Você fica agora com o Minuto do TCU.
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1: 8 e 8.
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5: Alô, meus amigos, estamos chegando com mais um Painel Flashback no seu rádio. O melhor da música internacional do passado, você recorda aqui no nosso programa. E iniciamos o nosso Painel Flashback de hoje, relembrando o primeiro single do álbum Lady Antebellum, álbum de mesmo nome da banda de country pop Lady Antebellum. A música foi lançada em 2009 pela gravadora Capitol Nashville. A canção chegou na posição de número 2 na Billboard Hot 100, além de alcançar as paradas em vários países. Foi um grande sucesso na época, anos 2000 em evidência. Abrindo nosso painel nesta quinta-feira, Lady Antebellum, Need You Now. A nossa viagem está no ar para você.

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1: Eu vou fazer o primeiro intervalo de hoje. Daqui a pouquinho tem mais painel. Não saia daí.
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7: 8:24.
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9: De volta no seu rádio com mais Painel Flashback. Peter Allen, I Go to Rio.
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2: Os hits do passado, músicas que emocionaram, que marcaram época, você recorda aqui com o Dani Alexandre. Daqui a pouquinho tem mais, então saia daí.
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23: James Gunn, todo poderoso da DC Studios, anunciou que se encerraram as filmagens de Homem do Amanhã, novo filme do Super-Homem. Foram 3 meses de gravações. Segundo Gunn, foi uma experiência realmente gratificante. E sinto imensa gratidão pelo elenco e pela equipe. O longa vai estrear nos cinemas em 8 de julho do ano que vem.
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26: 8:40.
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2: De volta com mais saudade dessa segunda-feira. Boogie Oogie Boogie. A Taste of Honey no painel.
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1: Eu vou fazer mais um intervalo rapidinho. Daqui a pouquinho tem mais Painel Flashback, tem mais saudade. Não saia daí.
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3: 8h55.
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10: De volta no seu rádio, aqui a saudade não tem idade. Músicas pra recordar bons momentos. Quem se é de Sunshine Band, That's the Way I Like It. Do Painel Flashback. Vem curtir.